diante do trono, me ama, pra fechar muito bem o Toca Toca de hoje. Ó, mas amanhã tem mais, hein? Depois dos abençoados, às 3 da tarde, tem mais Toca Toca. Sabadão, tamo junto, hein? Daqui a pouco eu tô de volta.

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0: Pretinhos, uma ótima noite pra você que tá aqui com a gente. Coisa boa, viu? Você faz parte da família da Rádio Acor da Vida, que só cresce, graças a Deus. Papai do Céu te abençoe e conceda a você um final de semana maravilhoso, com muitas coisas boas, tá bom? Muita alegria, muita presença do Pai, que você possa sentir aí revigorado neste final de semana, tá? Mesmo que você trabalhe, agradeça a Deus por todas as oportunidades. Tem o dia de descansar e tem o dia de trabalhar. Para alguns, final de semana vai ser de descanso, né? Para outros, vai ser, ó, de ralação mesmo. Mas em todas as coisas, dê graças, viu? Olha só, 9:09, eu tô chegando com o show da noite, nessa noite de sexta-feira. E claro, não chego assim de qualquer jeito, não. Eu já chego com aquele combate.
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0: Hoje o combate tá pra lá de Espírito Santense, meu querido. Porque hoje nós temos duas músicas aqui de Anderson Freire, que é nosso, né? Talento nosso. Bora curtir então? Vambora conferir?

Lindo demais! Eu gosto demais da voz, do timbre, de tudo que ele canta. E eu tenho certeza que você também gosta, né? Então olha só, decide aí qual é a música que você quer que volte inteirinha aqui na programação da Rádio Acordo da Vida, porque a mais votada, você já sabe, ela volta aqui, ó. E aí, qual é a sua favorita? 988-99-1029 é o WhatsApp pra você mandar pra lá o seu combate, tá bom? O seu voto. Número 1, então, para a música Guarda Minha Casa. Número 2, para a música O Retorno do Rei. E aí, Guarda Minha Casa ou Retorno do Rei? Vai no zap 988-99-1029. Quero presentear você com o kit do Show da Noite, que tá lindão. Tem camisa da Rádio Acordo da Vida, presente da Unisat Uniformes. Tem também Bíblia, Salmos e Provérbios, presente da distribuidora Evangélica Belém. E presente da Print Center, um copo lindão pra você também. Tudo isso vai pra alguém. Espero que seja você, tá bom? Que tá participando aqui com a gente. 988-99-1029. Vou repetir, gente. Número 1 para Guarda Minha Casa. Número 2 para O Retorno do Rei.

0: sempre aqui no Show da Noite, agora 9:24. 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

0: aí, né? Hoje temos duas músicas de Anderson Freire. Número 1, então, para Guarda Minha Casa e número 2 para Retorno do Rei. Manda sua favorita pra gente no zap no 988991029. Eu vou te dar de presente o kit do Show da Noite com camisa da Rádio Acordo da Vida, presente da Unisat Uniformes. Tem também nesse kit copo da Print Center. Ah, e não pode faltar, né? Bíblia, Salmos e Provérbios, presente da Distribuidora Evangélica Belém. Tudo isso pra você. Então vai lá no zap e deixa seu voto. Número 1, Guarda Minha Casa. Número 2, O Retorno do Rei.
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0: Você não imagina Adelino Marçal e Midian Lima?
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gente. Deixa eu mandar um abraço aqui pra você de Cachoeiro de Itapemirim. Minha amiga missionária Maria Cassoli, beijo pra você. Nirinha de Eldorado também tá com a gente. Um abraço, querida. Deus abençoe sua vida. Ah, deixa eu ver aqui. Minha amiga Marli. Oi, Marli, de Tiradentes. Deus abençoe, lá em Cariacica, hein? Missalma também tá com a gente. Beijo, bom final de semana. Todos aí de Presidente Médici. Um abraço especial pra você. Quero mandar um abraço pra ela, Lurdinha, lindinha, lá de Santa Bárbara. Beijo pra você. A mulher que faz um monte de coisa gostosa, né? Deixa a gente babando aqui, ó. Fica só mandando foto. Meu amigo Mário Pereira também tá com a gente em Presidente Médici. Maurílio Lacerda de Santo Antônio, que essa semana me deu presente. Obrigada, querido. Amém. Ó, também Cleuzimar de Porto de Cariacica. Um abraço pra você, lindona. De Janeira também tá com a gente em Balneário Ponta da Fruta. Beijo. Paulo Brás de Tanguá. Tá por aqui também. Tem uma galera linda, né? Deus abençoe cada um de vocês, tá bom? Ó, Maria das Graças, lá de Santa Marta. Beijo, lindona. Todo mundo que tá ligadinho aqui na Rádio Acorda Vida, quem manda mensagem, quem não manda, recebe beijo, abraço e tudo de bom.

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0: chegamos no terceiro round.
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0: Temos hoje duas músicas de Anderson Freire aqui na disputa por seu voto. Número 1, Guarda Minha Casa. Número 2, O Retorno do Rei.

0: parte do show da noite. Presente da Cor da Vida pra você, tá? Que tem camisa da Rádio Cor da Vida, que também é presente da Unisat Uniformes, tem linda Bíblia, Salmos e Provérbios, presente da distribuidora Evangélica Belém e copo da Print Center. Então bora, chega junto que já tá chegando o resultado aqui.
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0: 988991029. Agora 9h46. Ai, tá chegando essa música linda. Júlia Vitória, Princípio e Fim.

0: campeã de hoje, a mais votada, chegou a hora, hein?
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Bora pro nosso resultado de promoção dessa noite de sexta-feira. Muito bem, tá saindo o kit do show da noite, minha gente. E eu vou dizer pra você, esse kit tá lindo demais. Tem camisa da Rádio Acordo da Vida, presente da Unisat Uniformes. 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Presente aí da Distribuidora Evangélica Belém. Bíblia, Salmos e Provérbios, hein? 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Quem se deu bem foi Fabrícia Barbosa Gomes de Maria Ortiz, do final de telefone 9198. Fabrícia Barbosa Gomes, lindona de Maria Ortiz, do final de telefone 9198, tá levando pra casa o kit do show da noite. Tem 3 dias úteis pra passar aqui na Rádio Acordo da Vida, no Shopping Portal da Glória, e retirar o seu kit. Tá lindona? Não esqueça o documento. Minha gente, tá chegando ele, Luciano Lopes, e o programa Eles Vieram do Inferno. Fique à vontade, mande aí o seu pedido de oração no 988991029. Você que está enfrentando problemas com vícios, tá orando, tá pagando preço por alguém, junte-se a nós nessa corrente, tá bom? E vamos todos vencer cada dia. Beijo, amanhã eu tô aqui, hein?

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8: Olá, muito boa noite, a paz do Senhor Jesus para esses nossos queridos e abençoados irmãos. A paz do Senhor Jesus para você que está no carro aí, me dando essa carona tão abençoada nesta noite de sexta-feira. A paz do Senhor Jesus Cristo seja na sua casa, a você que está me acompanhando aí no aconchego do celular. A paz do Senhor Jesus seja para você que esteja aí no seu local de trabalho ouvindo a nossa programação. Que bom saber que você está aqui com a gente. Estamos juntos a partir de agora e vamos até a meia-noite para mais uma edição do nosso programa Eles Vieram do Inferno, o programa de toda a família capixaba. É noite de sexta-feira, hoje dia 7 de agosto de 2026. E nós não podemos fugir à realidade. Nós estamos contemplando, e você que está pelas ruas provavelmente também está observando, que os bares estão lotados. Consequentemente, muitas pessoas bebendo vão prolongar a noite e até a madrugada de sábado se drogando. Enquanto isso, dentro de casa, quantas famílias estão agora apreensivas, preocupadas, aguardando a chegada desse pai que saiu para o trabalho e até agora não voltou, aguardando o retorno do filho que saiu para o trabalho, provavelmente encontrou com os tais amigos, combinou com eles, e está agora já alterado numa mesa de bar. Realmente é um cenário que nos leva à preocupação, mas isso não pode impedir, isso não pode nos paralisar, isso não pode nos fazer desanimar e desistir, meus irmãos, de continuarmos em oração. E é por isso que aqui estou nessa noite de sexta-feira, para incentivar a você, para que você já comece essa noite de sexta-feira fazendo o seu pedido de oração. Bem provável que que alguns vão estar pedindo orações justamente por familiares que não estão em casa. Talvez até chegaram do trabalho, mas rapidamente tomaram banho, trocaram de roupa e já saíram para curtir a noite de sexta-feira. E muitos vão entrar até a madrugada de sábado também curtindo. Mas como curtindo? A curtição à base de álcool, à base de drogas ilícitas? E, consequentemente, isso vai gerar na sociedade, talvez até dentro de casa, quando retornar com a família, discussões, agressões verbais, agressões físicas. Infelizmente, esse é o cenário, mas nós estamos aqui para contrapor isso. E vamos contrapor com a nossa fé, pois sem fé é impossível agradar a Deus. E a fé, ela é o firme fundamento, meus irmãos e minhas irmãs, das coisas que nós esperamos, mas do fato, convicção de fatos que nós não estamos vendo. Talvez você não esteja vendo mudança nenhuma no comportamento dessa pessoa que você tem orado por ela. Talvez você não esteja vendo e nem tendo notícias nenhuma boas a respeito da saúde dessa pessoa que você tem orado por ela. Mas a fé é isso, meu irmão. A fé, repito, é o firme fundamento das coisas que nós esperamos, mas a convicção de fatos que nós não estamos vendo. Você não precisa de ver, eu não preciso de ver. O que eu e você precisamos é de crer. Crer no Deus das causas impossíveis. E é justamente diante desse Deus das causas impossíveis que nós vamos estar orando daqui a pouquinho. Então, você que está me ouvindo, onde quer que você esteja, manda agora para mim o seu pedido de oração. 988-991029. Eu quero incentivar você. Eu quero realmente incentivar você para que já nesse início de programa, você movido realmente por fé. Talvez a sua fé seja justamente do tamanho da minha, grãozinho pequenininho de mostarda. Mas com essa fé tão pequena diante dos olhos dos homens, nós podemos ver o nosso Deus fazer grandes milagres. Então agora você vai dar literalmente um salto de fé. E onde quer que você esteja, você vai começar a compartilhar o seu pedido de oração comigo. 988-991029. Você pode estar mandando mensagem de texto ou você pode estar gravando o seu áudio, como você preferir, tá bom? Em casa, no trabalho, no carro, para aí um pouquinho e coloca a sua mensagem, compartilha a sua mensagem junto com o nosso WhatsApp, 988-991029. Pode mandar agora o seu pedido de oração, que nós já vamos separar aqui para atender esse seu pedido daqui a pouquinho, na primeira oração da devolução desta noite de sexta-feira, 7 de agosto de 2026. Bom, enquanto você está fazendo o seu pedido de oração, eu queria neste momento aqui na Rádio Acor da Vida fazer um convite a você. Onde quer que você esteja, eu queria que você recebesse esse convite no seu coração. Minha gente, na próxima segunda-feira, a partir das 7 horas da noite, nós teremos uma grande noite de louvor e adoração ao nosso Deus com ele, Marquinhos Gomes. Olha que oportunidade maravilhosa você vai ter. Próxima segunda-feira, 7 horas da noite, Marquinhos Gomes ao vivo na Igreja Batista Atitude. Onde fica a igreja, Luciano? Eu amo Marquinhos Gomes. Calma, eu vou te falar. Fica em Goiabeiras, Vitória, na Avenida Fernando Ferrari, 3420. Lá, quem está à frente da igreja é o nosso querido pastor Bruno. Então, segunda-feira agora, dia 10 de agosto, 7 horas da noite, teremos ele, Marquinhos Gomes, ao vivo na Igreja Batista Atitude, em Goiabeiras, Vitória. Avenida Fernando Ferrari, 3.420. Ok? Então você que mora aí nos bairros próximos, né? A Goiabeiras, estão todos convidados. Essa grande noite de louvor e adoração é gratuita, ou seja, você pode levar quantas pessoas você puder, ok? Mas não deixe de comparecer, vai ser uma oportunidade maravilhosa para nós louvarmos, adorarmos ao Senhor com esses hinos que o Marquinhos Gomes gravou, né? Que o Senhor colocou no coração dele para gravar. No final do culto, logicamente, você vai poder dar um abraço no Marquinhos Gomes, tirar uma foto com ele, né? Para você guardar de recordação, para você postar nas suas redes sociais. Então já deixa anotado aí e convide, aproveita esse fim de semana e convide quantas pessoas você quiser. E vamos juntos ali cultuar ao Senhor nessa noite de louvor e adoração na Igreja Batista Atitude em Vitória, Goiabeiras, tá bom? Avenida Fernando Ferrari, 3.420. Você é o nosso convidado especial. Convite feito, minha gente. E eu tô aqui somente iniciando o nosso programa desta noite de sexta-feira. Lembrando que daqui a pouco nós vamos trazer a oração da devolução. Dentro do programa também, daqui a pouquinho, vamos trazer também o momento do testemunho de restauração. São testemunhos realmente que nos deixam impactados, minha gente. Vidas que, aos olhos da família, segundo o entendimento da sociedade, não tinha mais recuperação, não tinha jeito. Mas quem disse que para o Senhor essas coisas vão impedi-lo de agir? De maneira nenhuma. E daqui a pouquinho você vai ouvir um testemunho que prova para nós nessa noite de sexta-feira a grande virtude de estarmos permanentemente em oração, em concordância. Daqui a pouquinho você vai ouvir esse testemunho de restauração aqui na Rádio Acor da Vida, dentro do nosso programa Eles Vieram do Inferno, o programa de toda a família capixaba. Enquanto o testemunho não chega, fica aqui a minha sugestão mais uma vez para que você inclua viciados, nome de viciados, nesta nossa primeira oração da devolução que eu vou fazer daqui a pouquinho aqui na Rádio Acor da Vida. Você já quer incluir esses nomes na primeira oração da devolução? Então já pode digitar sua mensagem ou, se você preferir, gravar o seu áudio e mandar pra gente. 988991029. Pode mandar agora. Está no ar, minha gente, o nosso programa Eles Vieram do Inferno, o programa de toda a família capixaba. Drogas, meu querido irmão e minha querida irmã, simplesmente diga não.

bom, né, meus irmãos? Nós temos essa certeza de que estamos reunidos aqui na Rádio Acor da Vida, nesta noite de sexta-feira, e estamos formando, presta atenção, a maior corrente de fé e oração do Rádio Capixaba. Homens e mulheres que se unem de segunda a sexta-feira aqui na Rádio Acor da Vida, e não está sendo diferente hoje, para que pela fé continuemos orando, clamando, invocando ao Senhor, para que Ele opere milagres de cura, de libertação e também de salvação. E é bom demais saber que você faz parte desse grande, imenso exército de homens e mulheres que pela fé continuam invocando ao Senhor. Nós não vamos desistir. Eu creio que a cura vai chegar. Eu creio que a libertação dessa pessoa que você está pedindo oração por ela agora, essa libertação vai acontecer para que sobre a vida dessa pessoa tão problemática, que parece que para ela não tem jeito, sobre a vida dela, o nome do Senhor será louvado, glorificado e engrandecido e exaltado. Eu creio. Por isso que todas as noites eu aqui estou incentivando realmente. Quantas pessoas eu conheço, quantas pessoas me abordam, quantas pessoas eu encontro que dizem: olha, eu ouço muito o programa Elisiário do Inferno, mas eu confesso a você, meu irmão, que eu tô desanimado, eu tô desanimada. Tenho orado e parece que nada está acontecendo na vida do meu filho, do meu marido, do meu enteado, do meu sobrinho, do meu neto, na vida da minha mãe. Continua do mesmo jeito, mas irmão e irmã, a palavra ela nos garante que a fé, eu falei isso no início do programa, é o firme fundamento das coisas que você espera, mas também é a convicção de fatos que você não está vendo. Nós não vivemos por vistas, nós vivemos pela fé num Deus que nunca falhou e jamais falhará. Você crê? Então eu queria agora, nesse momento do programa, realmente sacolejar você, chacoalhar você, para que você, num salto de fé, agora, nesse momento, enviasse o seu pedido de oração para mim. Mensagem de texto. Ou você pode estar gravando o seu áudio e mandando para mim. Se você tem a oportunidade, se você tem sequer um minutinho disponível aí para fazer o seu pedido de oração, manda agora para mim. 988-991029. Peço oração para que o Senhor cure enfermidades. Peço oração para que o Senhor liberte viciados, inclusive jovens que estão envolvidos no tráfico de drogas, homens e mulheres que estão envolvidos na criminalidade. Vamos orar pelos presidiários, meus irmãos. Vamos orar pelas mulheres que vêm sofrendo violência doméstica constantemente em todo o Espírito Santo. Então vamos orar por elas. E é claro, vamos orar por esses irmãos e irmãs que estão agora trabalhando. Olha, saíram de casa, deixaram lá seus familiares, estão trabalhando. Vamos orar para que o Senhor possa protegê-los, livrá-los de todo o mal que o homem possa cometer. E que essa proteção do Senhor se estenda aos familiares de cada um deles que estão lá em casa. Estão aguardando a volta deste homem e dessa mulher. Então nós vamos orar também por aqueles que estão neste momento, né, minha gente? Neste exato momento, estão neste exato momento trabalhando, ok? Não deixe de participar, não deixe de fazer o seu pedido de oração. 988-991029. 988-991029. Mensagem de texto, ou você vai gravar o seu áudio, ok? Ou você vai gravar o seu áudio e manda agora para mim. 988-991029. Esse é o número do WhatsApp para você mandar pra gente neste momento, tá bom? 988-991029. Enquanto você tá aí, né, neste momento
já digitando o seu pedido de oração, talvez gravando o seu áudio, né, e mandando para cá com o seu pedido de oração, eu queria dizer para você e fazer um convite maravilhoso para você, para que você possa estar neste momento, neste exato momento, já se programando, tá bom? Para você não perder a grande noite de louvor e adoração com o nosso querido Marquinhos Gomes. Gente, é imperdível, não é todo dia que você vê Marquinhos Gomes ao vivo e vai lá para adorar o Senhor com os louvores que um dia o Senhor colocou no coração dele e ele gravou. Então Marquinhos Gomes vai estar ao vivo, minha gente, próxima segunda-feira, dia 10 de agosto, às 19h, na Igreja Batista Atitude, na Avenida Fernando Ferrari, 3420, ok? 3420 em Goiabeiras. Então, se você mora aí em Goiabeiras, bairros próximos, bairros vizinhos aí a Goiabeiras, meu irmão, você está com a liberdade, você também, minha irmã, para convidar quantas pessoas você acharem que consegue convidar e levá-los lá, entendeu? Levá-los lá. Tá bom? O evento é aberto ao público e você não pode perder, ok? Próxima segunda-feira, 19h, nosso querido Marquinhos Gomes, carioquíssimo Marquinhos Gomes, vai estar ao vivo com a gente nesta grande noite de louvor e adoração na Igreja Batista Atitude, em Goiabeiras, Avenida Fernando Ferrari, número 3420. Você é nosso convidado especial. Lá é o nosso querido pastor Bruno, inclusive deixar um abraço pro pastor Bruno, né? E para todos ali da Igreja Batista Atitude em Goiabeiras. Eu tenho certeza que ao final do culto você vai poder dar um abraço lá no Marquinhos Gomes, vai poder tirar uma foto com ele, né? Não somente para guardar de recordação, mas para publicar aí também nas suas redes sociais. Tá certo? Não perca, já deixa agendado aí. Segunda-feira, Marquinhos Gomes ao vivaço a partir das 19h, na Igreja Batista Atitude, no bairro Goiabeiras, em Vitória, e você não pode e nem vai ficar de fora. Convite feito, né, minha gente? Bom, daqui a pouquinho eu já vou trazer os primeiros pedidos de orações desta noite de sexta-feira, tá bom? E eu quero você participando comigo. Se você ainda não mandou o seu pedido de oração, não perca tempo, já inclua para essa nossa primeira oração da devolução aqui na Rádio Acordo da Vida, tá bom? Não deixe de participar através do nosso WhatsApp 988991029. Manda aí sua mensagem de texto, grava aí o seu áudio, como você preferir participar, como você preferir exercitar a sua fé, faça assim e daqui a pouquinho vamos fazer a nossa primeira oração da devolução aqui na Rádio Acordo da Vida. Olha, vamos combinar da seguinte forma, ouça aqui o que eu vou te falar. Eu vou trazer duas músicas agora. Enquanto essas duas canções vão estar tocando, que você dê um salto de fé, realmente, mova-se pela fé, ainda que seja uma fé que você esteja sentindo que está arrastada, pequenininha do tamanho de um grão de mostarda. Não importa, você vai mandar agora o seu pedido de oração para mim. 988991029. E prepare-se para fazer comigo a primeira oração da devolução, logo depois dessas duas músicas que eu vou tocar aqui agora. Então, enquanto elas vão estar tocando, você vai dar esse salto de fé e vai compartilhar o seu pedido de oração comigo, tá bom? Tô aguardando, hein? 988991029.

Que bom ter você aqui com a gente. Programa Eles Vieram do Inferno, o programa da família Capixaba. É noite de sexta-feira, dia 7 de agosto de 2026. Onde quer que você esteja me ouvindo, em Guarapari, alô povo amado de Guarapari. Minha gente, nós temos uma audiência gigantesca em Guarapari e eu quero agradecer a você que é morador dessa cidade tão linda, maravilhosa e que tem nos acompanhado aí em Guarapari. Obrigado pela audiência. Obrigado a esse povo lindo de Viana também, cidade tão acolhedora, né? É lindo, eu passo por ali muitas vezes que eu vou na casa do meu pai em Biriricas e eu fico olhando Viana, fico encantado ali com aquela cidade tão maravilhosa. Um abraço para todos de Viana aí, faça o seu pedido de oração também comigo, tá bom? Você que é morador de Viana, você da nossa querida Cariacica, um abraço para todos vocês, né? Cidade que está crescendo cada dia que passa mais e mais. Obrigado a você que faz parte do povo Canela Verde, povo de Vila Velha, que também tá sempre nos ajudando com o seu pedido de oração, orando conosco, né? Obrigado de todo o coração, você que é morador aqui de Vila Velha, da nossa linda, amada, querida capital Vitória, a você da Serra também, obrigado pelo carinho. Eu sei que todos que estão nos ouvindo agora, absolutamente todos, vou generalizar sim, todos devem ter um pedido de oração para ser feito nessa noite. Não é isso, meu irmão? Você tem, minha irmã? Claro que tem, né? Eu não sei se é para curar, para que o Senhor venha libertar, para que ele venha salvar, mas eu tenho certeza, você tem um pedido de oração para ser feito nessa noite, não tem? Então eu tô aguardando você compartilhar o seu pedido comigo agora, porque eu vou começar a atender desses pedidos de orações nesta sexta-feira, tá bom? Qual é o WhatsApp, Luciano, para eu compartilhar meu pedido de oração? Eu creio que eu vou viver esse milagre de Deus. Ó, o WhatsApp é o 988991029. Ok? 988991029. Vamos lá, grava agora seu áudio. Se você preferir, você pode digitar o seu pedido de oração, tá bom? Mas não deixe de incluir nesta primeira oração da devolução e com esses pedidos que eu vou começar a atender a partir de agora. Boa noite, meu irmão Luciano Lopes, a paz do Senhor Jesus, ótimo final de semana para todos vocês. Eu queria pedir oração pela Lia. Quero pedir oração também pelo Ezequiel, pelo Emanuel, pelo Jefferson, pelo Alexandre e para todos que estão ligados aí na Rádio Acordo da Vida nessa sexta-feira. Ok, obrigado, meu irmão. Luciano Lopes, boa noite. Aqui é a irmã Nélia. Eu moro aqui no bairro Santo André, Cariacica. Ei, Nélia, que bênção, meu irmão. Minha irmã, eu quero pedir oração pelo meu filho mais uma vez, Luciano. É o Lucas. Tá bom? Quero aproveitar e pedir oração pelo meu sobrinho Ricardo, que inclusive tá preso lá no Churi. E também por mim, tá, Luciano? Ontem eu te pedi oração e tô pedindo oração mais uma vez. Tive uma recaída, meu irmão, com álcool e também com cigarro branco. Oi, irmã Nélia, vamos orar pela sua vida. Vou declarar o que está escrito na palavra de Deus. Não é invenção do Luciano Lopes, tá escrito na palavra. O justo cairá 7 vezes. Mas em todas elas, o Senhor o colocará de pé. Segura nessa mão furada, preciosa de Jesus nessa noite, minha irmã Nélia. Porque ele te colocará de pé. Não permita que a vergonha, que a frustração, decepção com você mesmo, o sentimento de culpa, de condenação, sufoque você. Agarre-se nessa mão poderosa de Jesus, porque ele cumprirá essa palavra na sua vida. Ele mesmo vai colocar você de pé. Tá bom, minha irmã? Marli Teixeira, Castelo Branco, pedindo oração por toda a família, oração de livramento, de libertação e de salvação para os filhos. Boa noite, meu irmão Luciano Lopes. Eu sou Jadislaine. Eu queria pedir oração nessa noite pela minha família, libertação, também cura, tá? Seguem os nomes aí, ó. O Emerson, Jéssica, Jaederson, Railan, Luciana, Eloá. Ore também pela Heloísa, pelo Lucas, pelo Pedro Henrique, pelo João Vitor, Maria da Penha, Manuel, Clodoaldo, Luiz Felipe, Railanderson. Também peço pela Laura, Daniel, Aisla, Micael, Micaele e por todos que estão precisando de um milagre, tá bom, meu irmão? Amém, obrigado, tá? Meu amigo Evaldo,
Euvaldo está pedindo oração aqui, né? De libertação de bebida alcoólica e do cigarro branco. Essas duas drogas, infelizmente, elas têm deixado muitas pessoas aprisionadas realmente, né? Mas nós vamos orar. A paz do Senhor, eu queria pedir oração para o meu esposo, ele se chama Ronaldo, tá bom? Quero pedir oração também pela minha família, pela Cida, pela Cleonice, pela Conceição, para todos que estão ouvindo o programa nessa noite de sexta-feira. Eu me chamo Gil Luciano e eu tô aqui em Vila Nova de Colares ouvindo a Rádio Cor da Vida. Obrigado. Luciano, eu queria pedir oração pela minha família. Eu sou morador aqui da Ilha das Caieiras, me chamo William. Ô William, obrigado pela sua participação, meu irmão. Que Deus te abençoe poderosamente, tá, meu querido? Obrigado mesmo pelo seu carinho, obrigado mesmo pela sua audiência, tá? Obrigado mesmo. Muita gente participando, né?

0: família, para o Jefferson, para o Ezequiel e toda a família dele, para a Edinalva, para o William, para Emanuel e para todos que estão ligados aí na Rádio Cor da Vida nesta sexta-feira, tá bom? Tá bom, obrigado aí por todos que estão ouvindo a Rádio Cor da Vida. É interessante que enquanto a gente tá lendo os pedidos, as pessoas vão se sentindo incentivadas também e vão incluindo os pedidos delas também na programação. Que bênção isso, né? Inclusive agora eu vou dar uma pausa aqui no programa para divulgar os pedidos de orações feitos por áudio, tá bom, minha gente? É, vou trazer esses áudios aqui e na sequência nós vamos fazer juntos a nossa primeira oração da devolução desta noite de sexta-feira, tá bom? Vamos ouvir esses pedidos agora comigo aqui na Rádio Cor da Vida.
1: Boa noite, a paz do Senhor, eu gostaria de oração para minha família e principalmente para o meu marido Igor. Precisa de muita libertação, vício, bebida, em nome de Jesus, amém.
2: Luciana, paz do Senhor, eu queria pedir oração pela minha cunhada, pela minha irmã, que ela já teve um infarto, ficou entubada no Hospital Paulo Silva, e sábado também teve outro, e está bem, estuvaram ela, está em casa, mas está sim em observação para minha família, a minha irmã Rosilda, minha irmã Joyce Mara, minha irmã Romilda, que cuida de toda essa família, que é a família dela muito grande, a Lia, que é ela que é, precisa dessa cura, e mais a minha irmã Joyce Mara, que caiu, machucou a perna, está com a perna, fraturou a patela. Em nome de Jesus Cristo, meu nome é Marta, eu moro em Barcelona, a minha família, minha irmã Jerusa, a família dela, os filhos, para Deus abençoar, proteger cada um, livrar de todo mal, todos os vícios, e a mim também, Senhor. O meu filho Luiz Henrique, minha filha Aline,
0: Deus tem poder para fazer milagres, minha gente.
3: Boa noite, a paz, irmão Luciano. Estou eu aqui mais uma noite. Em nome do Senhor Jesus, fiz oração pelo meu filho Caio, para que seja liberto, para que seja restaurado, em nome do Senhor Jesus, do vício, do tráfico, de tudo que não agrada ao Senhor. Em nome de Jesus, que Deus me fortaleça para estar firme e forte na presença dele.
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0: Senhor, nessa noite de sexta-feira, reunidos pela fé, ainda que esta fé para muitos está arrastada, pequenininha, meu Pai, do tamanho de um grão de mostarda, nós nos unimos, Pai, para compor essa fé e em nome de Jesus clamar ao Senhor. Diz o Senhor na tua palavra: clama a mim e responder-te-ei, mostrar-te-ei coisas grandes e firmes que tu não sabes, que tu não conheces. Ah, meu Deus, a primeira posição nossa é obedecer essa tua palavra que diz: clame a mim. A segunda posição nossa é ter a esperança, esperar no Senhor, porque o Senhor nos promete que vai nos responder. Então responda-nos nesta noite de sexta-feira, meu Pai. Traga a cura para aquele que está te pedindo, apresentando, Pai, até um diagnóstico médico terrível, desesperador. Mas no lugar do desespero, vai brotar a confiança, a esperança, e a fé nos leva a crer que o Senhor vai nos responder. Então cura nessa noite, em nome de Jesus. Te pedimos também pela libertação daqueles que provavelmente a família não quer mais por perto, talvez já estejam até realmente morando pela

Alagoas, da Grande Vitória, embaixo de pontes, marquises, quem sabe até numa Cracolândia. Mas nós cremos que há esperança para este homem, há esperança para essa mulher, e eles serão alcançados, libertos e salvos em Cristo Jesus. Nós cremos, meu Pai. Então liberta agora das garras do vício, vício do cigarro branco, do álcool, da maconha, da cocaína, do crack, do fristo, da pornografia, da jogatina que tem aprisionado tantas pessoas. Quebra essas correntes, arrebenta esses grilhões agora, meu Pai, em nome de Jesus, e coloque essas vidas em liberdade, para que elas próprias possam testemunhar, glorificar e exaltar o teu santo nome. Eu quero orar também por aqueles que não somente estão viciados, mas estão envolvidos no tráfico de drogas. Transforma a vida deles, meu Pai. Transforma a vida daqueles que estão nos presídios, estão ali, privados da liberdade, atrás das grades. Mas sabemos que essas barras de ferro, essas portas de ferro, não vão deter o Senhor de se manifestar e transformar a vida deles. Pai, eu quero orar também nessa noite por essas mulheres que estão vivendo e sofrendo violência doméstica. Talvez ainda convivem embaixo do mesmo teto desse homem opressor e agressivo. Que elas possam ser guardadas pelo Senhor, em nome de Jesus, Pai. Eu quero também orar por aqueles que estão no trabalho nessa noite, Pai. Deixaram suas famílias dentro de casa e estão trabalhando. São motoristas de aplicativos, são os nossos amados taxistas, motoristas de ônibus, aqueles que estão trabalhando na área da saúde, da segurança pública, porteiros, vigilantes, seguranças, caminhoneiros, carreteiros, eu não sei qual é a profissão que ele está exercendo, que ela está exercendo nessa noite, mas eu queria pedir ao Senhor proteção para a vida de cada um deles e também para os seus familiares que estão em casa. Não permita, Pai, que o homem que está maquinando o mal, o homem roubador, sequestrador, violento, assassino, roubador, que ele sequer consiga se aproximar desses meus irmãos e também dos seus familiares que estão em casa. Nós oramos assim nessa noite e te agradecemos, meu Deus, no nome poderoso de Jesus. E você que crê e orou comigo, diga agora amém e graças a Deus.

0: tô fora.
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2: Eu vivia humilhado, massacrado, escravizado.

louvado seja Deus. Noite de sexta-feira, minha gente. Já estamos no dia 7 de agosto de 2026. Eu creio que vai ser um mês com surpreendente o novo de Deus se estabelecendo na sua vida, na sua casa, na sua família, meu irmão. Eu creio, minha querida irmã. Creio mesmo, do fundo do meu coração. Eu sou a prova de que vale a pena você perseverar na oração. Oraram tanto pela minha vida, meus irmãos. Uma pessoa, por exemplo, que eu conheço, que eu sou muito grato pelas orações que ela fez ao Pai Celestial pela minha vida, orou por mim 9 anos. Mas Deus cumpriu a promessa. Eu já estou há quase 22 anos totalmente liberto dos vícios, inclusive da pornografia. Louvado seja Deus que me libertou, me resgatou do império das trevas onde eu estava, desse inferno do vício em que eu me encontrava, e me trouxe para o reino da sua tão maravilhosa luz. E ele vai fazer isso também na sua vida, na sua casa e na sua família, meu irmão. Só não desanime, não desista. Inclusive agora eu queria incentivar realmente, sacolejar você, chacoalhar você ao ponto de você se desprender de desânimo, de desistência, e compartilhar comigo nesse momento o seu pedido de oração, para que nós possamos daqui a pouco estarmos juntos na segunda oração da devolução aqui na Cor da Vida. Você pode compartilhar o seu pedido comigo agora? 988991029. Pode mandar aí sua mensagem de texto, ou você pode gravar o seu áudio, como você preferir. Enquanto você está providenciando para compartilhar comigo o seu pedido de oração, eu vou trazer, logo depois dos comerciais, mais um testemunho de restauração aqui na Rádio Cor da Vida. Se você pode, se você tem a oportunidade, não perca, por favor, esse testemunho que nós vamos divulgar aqui na rádio nessa noite. É a prova de que vale a pena você perseverar na oração. E mais, eu creio que Deus usará esse testemunho que eu vou colocar já já aqui na Cor da Vida, para falar ao teu coração. Você que já estava tão desanimado, tão desanimada, que estava prestes a parar de orar, a desistir de orar por essa pessoa. Pois Deus vai usar desse testemunho que eu vou tocar já já, depois dos comerciais, para confirmar o que ele te prometeu. Ele vai confirmar. Então fica ligado aí. Peço até a você que aumente um pouquinho o volume do seu rádio para você acompanhar comigo já já, depois dos comerciais, mais um testemunho impactante de restauração de vida aqui na FM, que é tudo de bom. É rapidinho, vou trazer esse bloco comercial e logo depois tem o testemunho. E não esqueça, não deixe de pedir a sua oração nessa noite, ok? Manda agora também para mim o seu pedido de oração, mensagem de texto, ou você pode gravar o áudio, porque dentro de instantes juntos faremos a nossa segunda oração da devolução desta noite de sexta-feira aqui na Cor da Vida. Não dá para desligar. Vem aí, testemunho de restauração.

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3: Boa noite, meu nome é Rose, sou de Castelo Branco. Quero contar o meu testemunho para que vidas venham ouvir, para que famílias, mães que têm filhos que usam droga, que estão no vício das drogas, venham escutar. E para vocês que estão também nos vícios, para você sair dessa, você tem que querer e acreditar que Deus, ele liberta, ele transforma, ele salva. Eu quero contar para vocês que eu entrei no vício das drogas com 12 anos de idade. Com 12 anos de idade eu comecei a fumar maconha, comecei a fumar o cigarro e a usar o álcool. E daí para frente fui só se envolvendo, usando droga. Um dia inventei de experimentar o crack. Experimentei, fumava o tal do Fristo, né? Que hoje é sala Fristo. Por um tempo, daí pra sair do frio, me fui embora pro Rio. Chegando no Rio, me envolvi na prostituição. Virei prostituta lá no Rio de Janeiro, em Macaé. Entrei na prostituição. Um dia, minha mãe me liga falando que a minha filha estava muito ruim pra me trazer de volta. Vim embora, chegando aqui. Do nada, fui presa no tráfico de droga. Passei, fui pra cadeia, fui presa. E aí, o que acontece? Saí de lá, em vez de melhorar, fiquei pior. Continuei nas drogas, continuei nos vícios, continuei nas prostituição. Voltei para a igreja, mas não firmei. Conheci o Jô, casei com ele, mas não firmamos. Voltamos para o mundo. Depois voltamos para a igreja de novo. E aí a gente separamos, não demos certo, a gente brigava muito, caía na porrada, eu larguei ele, fiquei 4 anos praticamente separada dele. E durante esse período ficamos 6 anos, eu 6 anos fora da igreja. E teve, só que já não bastava, minha vida já não tinha mais valor, eu entrei em depressão, tentei várias vezes suicídio, cortei pulso, tomei remédio, pensava em me enforcar, tentei várias vezes me matar, e pra mim não tinha mais saída, não tinha mais solução, minha vida pra mim não tinha mais sentido, e eu comecei a usar droga dia e noite. Eu trabalhava de auxiliar de serviços gerais, sempre trabalhei, e o meu dinheiro era para as drogas, eu só vivia para beber e usar droga. Eu era viciada naquilo, aquilo para mim era a minha vida, era o que tirava a dor que eu sentia para mim, mas quando acabava a droga, que eu não tinha mais dinheiro, batia depressão, vinha a depressão, aí eu começava a chorar muito. E eu fui olhando aquilo e eu comecei a ver que não tinha mais saída pra mim, que não tinha mais jeito. E eu falava que eu ia tirar minha vida, que minha família não gostava de mim, que ninguém tava nem aí pra mim, ninguém se preocupava comigo. Só que um dia eu deparei perto na minha rua, onde eu moro, tem uma igreja chamada Alfa Ômega, e a irmã me convidou pra ir no culto, era a festividade das irmãs. Ela me convidou, eu vendendo droga ali na rua, e ela me convidou pra ir. E eu fui naquele culto, mas não aceitei Jesus. E passou uns dias, eu pedi para eles virem orar na minha casa. E eles vieram orar na minha casa. E Deus usou uma irmã que falou que Deus tinha uma obra na minha vida e que tudo que ele tinha me prometido há muito tempo atrás, tempos atrás, que ele ia se cumprir quando eu voltasse. E eles foram embora e eu continuei usando droga. Aí agora, em dezembro agora, no começo de dezembro, já tinha 3 ou 4 dias que eu estava virada. Liguei pro meu patrão, falei que não ia trabalhar, que eu estava passando mal. E eu drogada, tava super drogada, muito drogada mesmo. Eu sentada no chão na minha casa há 3 para 4 dias, com meu esposo Jô, eu olhei pra cara dele, era o último pino de droga que tinha pra usar, e a bebida. Eu olhei pra ele e falei, olha, eu vou beber isso aqui e vou usar esse pino aqui, ó. Acabou, a partir de hoje eu não vou usar mais nada. Era meia-noite em ponto isso, quando eu falei isso. E eu olhei pro céu e falei pra Deus, Deus, o Senhor usou aqueles irmãos e falou que tem uma obra na minha vida. Se o Senhor tem uma obra na minha vida, Senhor, se o Senhor verdadeiramente tem uma obra na minha vida, tem um chamado na minha vida, amanhã quando eu levantar pra trabalhar, Senhor, eu não vou sentir nada, eu não vou sentir dor, não vou sentir nada. Porque eu levantava no outro dia pra trabalhar, eu levantava morto, parecia que eu tinha apanhado. Então eu falei pra Deus, e quando eu sair do meu serviço, Senhor, que eu pegar aquele ônibus, eu não vou lembrar mais da droga e nem da bebida. Então eu quero dizer pra vocês que hoje vai fazer 6 meses que eu tô na presença de Deus. Eu não sinto nenhum pingo de vontade de usar droga, nem de beber. Deus me libertou e me transformou, e eu quero dizer pra vocês que tem seus filhos que são usuários de droga, que são usuários de álcool, que filhas que estão nesse mesmo caminho que eu estava. Eu quero dizer pra vocês acreditar, continuar orando, continuar buscando, porque Deus ele faz milagre, Deus ele cura, Deus ele liberta, ele transforma. Como ele fez na minha vida, ele vai fazer na vida da sua família, vai fazer na vida de vocês que usam droga. Mas vocês têm que querer e pedir a Deus pra ele transformar vocês, pra ele libertar vocês, porque Deus, ele é o Deus que liberta, o Deus que transforma. Eu já não acreditava mais em Deus, eu tinha perdido as esperanças em Deus, eu tinha perdido a minha fé, e na hora que eu não vi mais saída, foi ele que me levantou, foi ele que me botou de pé, foi ele que me transformou, e hoje eu tô aqui pra contar isso para vocês, pra que venha servir de exemplo, pra que venha servir para poder aumentar a fé de vocês, que Deus faz milagre, que Deus ele cura, que Deus ele liberta. Irmãos, Deus é um Deus milagroso. Eu fiquei com vários homens, eu fui fazer um exame, fui fazer um check-up no hospital, eu fui com medo de fazer, porque o médico me pediu exame de HIV, me pediu todos os exames. Olha, Deus, ele é o Deus, ele é um Deus lindo, ele é maravilhoso. Eu fiz meus exames, não deu nada, não deu uma doença, não deu nada meus exames. Deus é um Deus de milagre, Deus é um Deus misericordioso. Eu falo pra Deus que se for pra mim voltar pra trás, porque ele me prepare e me leve, que ele não me deixe olhar mais para trás, porque eu não quero mais aquela vida para mim. Eu não quero, eu vivi uma vida de miséria, eu vivi uma vida de humilhação, eu vivi uma vida de massacre, eu fui massacrada, eu fui humilhada, eu fui pisada. Olha, se vocês soubessem, se vocês tivessem visto a situação que eu cheguei, vocês hoje olhariam pra mim e falariam, não é ela, não é ela. Muita, minha família, minha mãe já não acreditava, já não tinha mais esperança em mim. Ninguém tinha mais esperança, nem eu mesma, nem meus filhos. Eu era vergonha dos meus filhos tinham vergonha de mim. A minha filha, caçula, ela me chamava de noia. Ela me humilhava, ela já até me enfrentou pra me bater. Os meus filhos, meu filho mais velho falou de dar porrada na minha cara. Eu era muito humilhada, muito massacrada, mas por quê? Porque foi um caminho que eu escolhi. Eu era a decepção, a vergonha deles. Eu não julgo meus filhos, porque eles tinham razão. Eu estava errada, eu estava sendo o desgosto deles. Mas Deus, ele nunca abandona os teus filhos. Ele nunca abandona, ele nunca deixa a gente só. Ele botou uma filha minha no caminho, no meu caminho, que era evangélica, e essa filha minha, ela nunca me abandonou, ela nunca me desprezou, ela lutou até o fim, e ela conseguiu a vitória dela. Através dela e através de Deus, hoje eu estou aqui firme e forte na presença do Senhor Jesus. Luciano, que esse meu testemunho venha servir de milagre para a vida de muitas pessoas, e muitas pessoas venham ser libertas, venham ser transformadas, e venham acreditar e aumentar a fé deles, para que eles venham acreditar que Deus ele salva, transforma e liberta.

0: Noite de sexta-feira, minha gente, estamos caminhando para o encerramento do nosso programa Eligeia do Inferno. Já já vamos fazer a nossa segunda e última oração da devolução dessa noite. Mas antes eu queria te fazer um convite muito, mas muito especial. Aproveita esse fim de semana e convide quantas pessoas você puder, para que juntos possamos estar numa grande noite de louvor e adoração com Marquinhos Gomes, minha gente. Ao vivo, Marquinhos Gomes, próxima segunda-feira, a partir das 7 horas da noite, na Igreja Batista Atitude. Ela fica em Goiabeiras, Avenida Fernando Ferrari, 3420. Você que é morador da Grande Goiabeiras, bairros vizinhos aí, não fique de fora. Aproveita, vou repetir, convide quantas pessoas você puder nesse fim de semana. Já deixa tudo ajustadinho para que vocês possam estar conosco nesta grande noite de louvor e adoração com ele, nosso querido Marquinhos Gomes, segunda-feira agora, 7 horas da noite, na Igreja Batista Atitude, em Goiabeiras, Avenida Fernando Ferrari, 3420. Você é nosso convidado especial, tá bom? Leve seus convidados, e quantos você puder, e quantos você quiser, tá bom? Convite feito, agora nós vamos trazer mais pedidos de orações, aqui na Rádio Acordo da Vida, né? Eu vou começar a atender os pedidos por texto, e depois eu divulgo os áudios, tá bom, minha gente? Boa noite. Eu queria pedir oração por Maria Ivone da Conceição. Por favor, esteja orando pela vida dela, porque eu creio que Deus fará algo sobrenatural na vida dessa irmã. Amém. Boa noite, Luciano. Eu tô aqui mais uma vez pedindo oração. Eu quero pedir oração hoje pela minha família. Aproveitar e pedir pelo Renato, pela Maria, por todos aqueles que estão ligados, assim como nós aqui na Rádio Acordo da Vida, tá bom? Ok, vamos lá, mais pedidos de orações aqui na Rádio Acordo da Vida. Vamos trazer esses pedidos aqui. Eu queria pedir oração nesta sexta-feira, mais uma vez, por Luzimar, Luciano. Oração de libertação também por Suécia, tá? Não deixe de orar por eles. Boa noite, eu queria pedir oração pela minha própria vida. Eu me chamo Dirceu, e eu tô sempre ligado aqui na Rádio Acordo da Vida. Ore por mim, tá? Em nome de Jesus. Olá, eu queria pedir oração pelo meu filho Gabriel. Ele tem vício de maconha. Por favor, ore pela vida dele. Em nome de Jesus. Eu queria pedir oração nessa noite pela minha esposa, Luciano. Estamos aqui ligados na Rádio Acordo da Vida. O nome dela é Maísa. Amém. Vamos orar pela irmã Maísa. A paz do Senhor Jesus. Eu queria pedir oração pela minha família, Luciano. Aqui é Deusenir. Quero pedir pela Fernanda, pelo Alex, e aqui é pedido de libertação e salvação. O Wilker, que é para cura, para libertação e salvação também. O Leonardo, né? Também por libertação. Deusimara, para que o Senhor possa libertá-la do vício da bebida alcoólica, do cigarro branco. A Fernanda também, a Ana Cláudia, a Cecília, e por todos aqueles que estão ligados aí na Rádio Acordo da Vida nessa sexta-feira, tá bom, meu irmão Luciano? Amém. Boa noite, Rafaela, mora aqui em Vila Velha. Eu quero pedir oração por todos da minha igreja. Deus proverá. Vamos orar em nome de Jesus. Deixa eu ver mais aqui. Eu queria pedir oração pela minha vida e pela minha igreja. Eu sou a pastora Cida. Ei, Luciano, abraço, estamos aqui em oração, hein? Ok. Olá, boa noite, eu queria pedir oração pela Ana Késia. Por favor, não deixe de orar pela vida dela. Estamos aqui sempre na oração, né, meus irmãos? Gente, eu vou fazer o seguinte, o tempo tá passando, a gente vai lendo, né? E o tempo vai passando, mas eu vou trazer os áudios aqui agora, com pedidos de orações, e na sequência, oraremos, faremos a nossa segunda e última oração da devolução, desta noite de sexta-feira, aqui na Cor da Vida. Ouça comigo aqui agora esses pedidos, tá?
1: Pai do Senhor, queria pedir oração para mim, né? E para minha família, é o Cosme de Jacaraípe.
2: Pastor Luciano, aqui quem fala é Maria Creuza de Itabuna, Bahia. Estou mandando esse áudio, pai, pedir de oração pela minha família, pelos meus filhos, netos e principalmente por um filho que eu tenho, que tem problemas com drogas, cigarro, jogo de azar. Que Deus venha restaurar a vida dele, resgatar ele dessa situação. É, e está dando livramento para todos nós, em nome de Jesus.
0: Louvado seja Deus, né?
3: Mas sim, Faquinolinha, uma louva do Senhor, e assim, irmão, eu quero pedir uma oração para minha sobrinha, não tem? Ela está sentindo muita dor. Ela perdeu a mãe dela tem um mês e poucos dias. E ela tá com. Ela me mandou uma mensagem que ela tá passando muito mal, ela tá com a dor na barriga, no bico. Eu tô pedindo oração para ela. Ela chama Graciele. Graciele, ora por ela, irmão. Pra Jesus curar ela, libertar ela dessa doença, não tem? Então ora por ela, precisa muito oração, que ela perdeu a mãe dela, tem um mês e pouco. Então ela tá lá chorando, triste, cheia de dor. Então peço oração por ela agora.
4: Boa noite, irmãozão. A paz, Senhor. Eu gostaria de pedir oração por mim, pela minha família. Enfim, por você, pela sua família, pelo seu irmão Luizinho, pelo nosso motorista aplicativo, nosso senador Magno Malta, a família Bolsonaro, enfim, os nossos policiais, nossa nação, Deus tenha misericórdia, e a nação do povo de Israel também. Gostaria de pedir, interceder por eles e pela Gabriela, a irmã Bela e a Loda do PA, Sueli Santos, enfim, o Josi, Helena de Portugal e família Margarete Vieira e toda a família Emily. Enfim, todos vocês, irmãos, Deus abençoe. Eu desejo, meu desejo de coração, que Deus venha abençoar mais e mais, que desejo tudo só de bênção sobre sua vida, sua e da toda a sua família, todos os seus. Fique com Deus, um abraço, Deus abençoe, Cleusimar.
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0: Senhor, nessa nossa segunda e última oração da devolução dessa sexta-feira, nós queremos apresentar ao Senhor nossas causas, necessidades, nossos pedidos, meu Pai. A nossa confiança, meu Deus, a nossa esperança está firmada no Senhor. A nossa fé está alicerçada naquele que venceu a morte, naquele que o Senhor mesmo deu a ele todo o poder e autoridade nos céus, na terra e até debaixo da terra. E é no nome de Jesus nessa noite que nós estamos profetizando a cura onde houver um pedido de cura, a libertação onde houver alguém viciado, precisando ser liberto, mesmo que não esteja ouvindo essa nossa oração, nós profetizamos em nome de Jesus a libertação e a salvação desse meu irmão, dessa minha irmã, desse jovem e dessa jovem. Queremos orar também nessa noite pelos nossos irmãos que estão nos presídios da Grande Vitória, que ali, privados da liberdade, eles possam ter um encontro face a face com o Senhor, meu Pai. Oramos também nessa noite por aqueles que estão no seu local de trabalho, que o Senhor possa protegê-los, livrá-los de todo e qualquer tipo de mal que o homem possa cometer, e proteger também seus familiares que estão em casa. E ao final do expediente, que eles voltem em segurança e possam ter um fim de semana abençoado. Nós oramos assim, em nome de Jesus. Amém e graças a Deus.

0: Que lugar escuro. Ei, moço, por favor, eu queria saber. Ei, eu te conheço. Me falaram que você tinha morrido. Nossa, que treta, hein, mano.
1: Eu sou apenas que seus olhos veem.
0: Que lugar estranho é esse? Não vejo graça nenhuma, mano.
1: Aí, me desculpa.
0: Qual que é dessas pessoas? Tá todo mundo gritando. Que calor insuportável. Quem é aquele maluco lá que tá de chapéu, sobretudo? Ele tá me olhando com um olhar estranho, meu. Vixe,

0: Que pesadelo horrível. Por que que tá todo mundo correndo?
1: Ei, mano, mataram.
0: Ué,
1: estão
0: falando o meu nome?
1: Lá embaixo,
0: o que tá acontecendo? Aí, dá licença aí, deixa eu passar, deixa eu ver o que tá acontecendo. Nossa!

nossa família. Por que a senhora está chorando? Ô mãe, fala comigo. Ah, não quer falar? Firmeza, fica aí chorando por pessoa que a senhora nem conhece, vai. Olá, meu irmão, também tá chorando.

falar comigo? Hoje não é meu dia. Eu estou com uma dor de cabeça tremenda. Parece que vou desmaiar. Caramba, estão colocando o maluco num lugar escuro e frio. E eu que tô sentindo arrepio. Que frio, velho. Bom, depois dessa...

Que cheiro é esse? Um perfume de rosas, flores, vela queimando. Devo estar mal. Continuo com muita dor de cabeça. Ô mãe, dá um copo d'água. Ô mãe, a senhora continua chorando. Logo isso passa, dor de cabeça é normal. Quem deve estar com dor de cabeça é o mano que morreu ontem. Tomou 4 tiros na cabeça. Falando em morreu ontem, o que essa coroa de flores está fazendo dentro de casa? E esse caixão? Esse pessoal da rua? Ô mãe, dá licença, deixa eu ver quem tá aí dentro. Ô, que brincadeira é essa? Eu tô aqui, esse não sou eu. Gente, para de chorar.

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1: Fala, minha gente, muito bom dia. Tá começando a partir de agora mais uma edição aqui do nosso Vida Sertaneja. Ei, sabadão bonito, hein? Você que tá aí na sintonia da Cor da Vida, participa aqui comigo no Zap 988991029. É um prazer todo especial estar contigo por aqui. Eu sou o amigo Samuel Silva.
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1: Fecha comigo que eu fecho contigo. Tamo juntinhos nesse clima abençoado, hein? Aqui, ó, no Vida Sertaneja. E a gente já vai começando assim, ó, com essa dupla sensacional. Inclusive, eles estão aqui, ó, falando com você. É isso mesmo, Daniel e Samuel.
2: Olá, Samuel, aqui é o Daniel.
3: E aqui é o Samuel, seu xará. Um grande abraço.
2: Valeu, mano.
1: Valeu, valeu, valeu. Eu tomo posse aqui na Rádio A Cor da Vida FM, no Vida Sertaneja. Daqui a pouquinho tem o prêmio da hora, hein? Já já vamos liberar aquele pote de açaí da Mamute pra você que tá ligado aqui na melhor programação do seu rádio. Agora 7:05.

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1: Olá, gente, aqui é Jonas Vilar e eu também tô ligadinho aqui com Samuel Silva, aqui na rádio A Cor da Vida, a rádio que é tudo de bom.

0: Jonas Vilar, Calma, aqui na Rádio Acorda Vida, no Vida Sertaneja. Calma. Você também curtiu aqui na sequência, sucesso, com Silvio Mota, Estou Contigo. E ainda, Raíssa e Ravel, Saudade ao Vivo, começamos com Daniel e Samuel, Eu Tomo Posse. Daqui a pouquinho tem prêmio da hora. Você que tá aí na sintonia da Cor da Vida, já deixa seu nome e seu bairro aqui para você concorrer ao prêmio da hora, hein? Fica ligado, já já eu vou falar para você qual é o prêmio para você aqui na Cor da Vida.
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0: 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Manda aí o seu nome, seu bairro pra você concorrer. Zapeando aqui na Rádio Acor da Vida. Até às 8 da manhã, no Vida Sertaneza, eu vou liberar pra você esse prêmio abençoado. 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Perde não, aqui na Cor da Vida, você leva o seu pote de 5 litros. Chegando Damares, Lucas Roque, Gabriel, O Cuidar de Deus, essa aqui é linda, hein? É pra você que tá ligado aqui na Cor da Vida FM.

0: Estúdio, Luciano Camargo, aqui na Rádio Acorda Vida, FM que é tudo de bom. Antes, Melo Sweet, Torcar Teu Coração. E ainda, Damares, participação de Lucas Roque e Gabriel, aqui na Rádio Acorda Vida, FM que é tudo de bom. Bom, você que tá aí na sintonia da Acorda Vida, vai participando aqui com a gente, hein? 988-991-029. 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Inclusive, quinta agora, eu vou marcar presença lá no restaurante Sabor da Roça, hein? E eu gostaria de ver você lá também. A partir das 11 da manhã, música ao vivo no restaurante Sabor da Roça. Vamos marcar? Vamos lá? Então vamos fazer o seguinte, vamos prestigiar o nosso amigo Max Casini, inclusive tá ligado aqui na Rádio Acorda Vida, né? Um abração aí pro Max, pra toda a equipe do restaurante Sabor da Roça, que sempre tá na sintonia com a gente aqui em 102.9. Eu vou aqui rapidinho pro intervalo, já tô de volta, já já tem alô, alô, tudo de bom. E você vai caprichando aí, meu povo.
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0: 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Daqui a pouco tem as 40 mais da semana. 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
5: Aqui no Vida Sertaneja você leva o seu pote de açaí, 5 litros. Ó, seguinte, tá a fim de levar o potaço de açaí de 5 litros da Mamute? Então participa, envia aí o seu nome, seu bairro aqui pro nosso WhatsApp, tem que ser o nome completinho e o bairro, tá bom? Pra você concorrer aqui a esse pote de açaí de 5 litros da Mamute. Muita gente já ficou mandando aqui as mensagens, estão caprichando aqui no alô, alô. Daqui a pouquinho eu vou mandar o seu abraço, vou mandar o seu alô, alô, aquele bom dia todo especial de sábado. Hoje é dia 8/8. Aí, ó, 8/8. 8 de agosto de 2026. Tá passando tão rápido que semana que vem já vai ser a metade do mês, hein? Olha aí que bênção. Bom demais, então você tem que aproveitar o seu tempo aí, minha gente. Perde tempo não, hein?

0: Guilherme Fagnol, sossega aqui na Cor da Vida, no Vida Sertaneja. Ó, vamos lá, 988-99-1029, você vai participando aqui, ó. Deixa eu mandar aquele bom dia pro Júnior César Correia, de Vila Nova de Colares. Tá ligadinho com a gente aqui. Forte abraço aí, tudo de bom. A Rosemary Henrique também tá na sintonia. A nossa amiga Marlene de Taboazeiro tá ligadinha com a gente também. Forte abraço aí, tudo de bom. Vai um abração aqui pra Sidneia Silva Santos, de Sotema. Tá sempre na sintonia. Todo mundo.
1: Bom
0: ligado.
1: Dia, Cor da Vida e ouvintes. Que Deus abençoe nosso sábado.
0: Valeu aí, meu irmão. Um abraço aí, tudo de bom. Reinaldo também tá ligado aqui com a gente. Alô, alô, Reinaldo.
2: Oi, Samuel Silva. Aqui é Reinaldo Lopes, Caxias do Sul, Guiana. Manda um alô pra nós aí.
0: Valeu aí, um abração, tudo de bom. Euzico Custódio também tá aqui ligadinha com a gente. Tá no Porto de Santana. Roseli Aparecida do Rio Marinho, também na sintonia. Conceição Coelho tá aqui, ó, ligada.
3: Bom dia, Marcelo Bonfim, bom dia.
0: Calma aí, Marcelo não, é Samuel Silva aqui, hein? Ó, vamos lá, mais uma participação aqui no Zap 988-99-1029, meu amigo Max Casini tá aqui ligado.
4: Bom dia, bom dia, bom dia, meu amigo Samuel Silva, aqui Max Casini, restaurante Sabor da Roça. Samuel, manhã de sábado nós estamos ligadíssimos aí.

0: na FM, que é tudo de bom, hein? Grande abraço, meu amigo.
1: Valeu, valeu, valeu, um abraço.
2: Meu amigo, meu irmão, Samuel Silva, Aldilson, Salveiras Peroba, vamos tomar açaí. Esse açaí cai como uma luva. Eita glória. Vamos pra cima, sabador, sertanejo, é tudo de bom na cor da vida, e o açaí é melhor ainda. Um abraço para todos, Simara, uma filha radaça. Vamos que vamos. Meu amigo Samuel Silva, é o Dilson com as Favelas Perobas. Fui.
1: Valeu, Dilson.
3: Alô, Samuel Silva, muito bom dia, meu amigo. Bom dia a todos os ouvintes da Cor da Vida. Eu sou o Thiago Trevisani, falo lá do bairro Jardim Botânico. Samuel, passo aqui nessa manhã de sábado para desejar a você, meu irmão, e a todos um final de semana abençoado. Quero aqui já deixar um abraço bem apertado para minha esposa Cristiana, para os meus filhos, para meu amigo José Lúcio, lá da Serra Dourada 3, para meu amigo Antônio Bessa, do Rio Marinho, para o Larisson Roge, para todos aqueles que estão sintonizados. Alô, Ney, um abraço, fui!
1: Valeu aí, um abraço. Deixa eu mandar também um bom dia aqui para nossas amigas de Bem com a Vida aqui, ó. Valéria, que tá ligadinha com a gente no bairro Coutinho. É, um abraço aí pra galera de Alice Coutinho, a Missalma, também ligadinha, a Alessandra Castro, de Vera Cruz, a Josiane Morari, também ligadinha, Silvana Nunes, de Mugumba, alô, alô, pra Elizabeth Lima, tá ligadinha com a gente também, um forte abraço aí, tudo de bom, a Rita da Penha, de Domingos Martins, a Camila Prati, também ligadinha na Cor da Vida, a Eliane Souza Fagundes, a Márcia Salles, de Nova Almeida, a Cíntia, também ligadinha com a gente, um forte abraço aí pra galera do bairro Bonfim. Todo mundo ouvindo a Cor da Vida em 102.9. O Robson Brum, de Alecrim, o Pedro de Jesus, de Cristóvão Colombo. Também tá na sintonia aqui o Mike Fernandes, de Vila Palestina. A Glacilene Mendes, também ligadinha com a gente aqui, um forte abraço aí.

0: Marcelo Aguiar.
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0: Esse é meu Deus. Na sequência, Marcos e Matheus, é tempo de cantar aqui na Rádio Acorda Vida. Encerrando aqui o Vida Sertaneja. Bom, tá chegando agora resultado aqui de promoção, resultado aqui do Prêmio da Hora. Você participou, você enviou aí o seu nome completo, seu bairro e concorreu ao prêmio aqui na FM, que é tudo de bom. Quem tá levando aqui o pote de açaí de 5 litros da Mamute, um presentão, açaí a Mamute em todas as estações, só da Mamute açaí, foi o Mike Fernandes, de Vila Palestina, Cariacica. Final do telefone 0336. Parabéns, Mike! Tá levando aqui o pote de açaí de 5 litros da Mamute a partir de segunda. É só chegar aqui na Rádio Acorda Vida para fazer a retirada desse potaço de açaí de 5 litros da Mamute. Eu vou aqui rapidinho pro intervalo, já tô de volta. Tem as 40 mais da semana.

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2: Fala, povo lindo! Muito bom dia pra você ligado, ligada aqui na Cor da Vida FM.
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2: Sou eu mesmo, fecha comigo que eu fecho contigo, hein? Vamos juntos nesse clima abençoado. Hoje é dia 8/8/2026. Que bênção, hein? 8 de agosto. Bom demais ter você por aqui. Vamos juntos até o meio-dia com as músicas mais pedidas durante toda a semana através do WhatsApp 988991029.
3: Brasil!
2: A partir de agora você vai concorrendo a mais prêmios. Ó, eu tenho pra você aqui o kit churrasco e açougue do Zito. Ó, kit churrasco, tudo de bom, minha gente. Você vai levar 1 quilo de contrafilé, 1 quilo de linguiça cofrio, 1 quilo de pernil temperado, 1 quilo de coxinha da asa temperada, 2 pacotes de pão de alho e 2 quilos de carvão. É só você assar e fazer aquela festa! Então participa comigo aqui, ó. Manda aí pra gente seu nome completo, seu bairro e a frase: este kit churrasco é meu. A partir de agora tem pra você aqui nas 40 mais da semana. 8:10.

0: Que sequência linda, hein? A primeira sequência começou assim, ó, com Ilha Nascimento, Não Mude a Rota e também Valesca Maíssa, Tá Nas Mãos de Deus. Você tá ligado, você tá ligada aqui no programa As 40 Mais da Semana, neste sábado, dia 8 de agosto. Hoje tá valendo pra você o kit churrasco. Tá a fim de ganhar esse kit churrasco? Então já manda aí nome completo, bairro e a frase: esse kit churrasco é meu. Participe através do zap 988-991-029.
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0: certa, 8h40. Já já tô de volta, hein? Já já tem alô, alô.
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0: Na sequência, você ouviu Kailane Frauches, Passa Lá em Casa Jesus. Chegou o momento do Alô, Alô.
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0: Bom, hoje você tá concorrendo aqui ao kit churrasco, tudo de bom. Você vai participando, enviando aí o seu nome completo, seu bairro e concorrendo ao kit churrasco. É só enviar a frase pra gente também. Este kit churrasco é meu. Participa aqui no zap, em 988-99029. Bom, meu amigo Alisson, tá aqui, ó. Ele pediu um advogado. Eu vou fazer o seguinte, eu vou ser o advogado do nosso amigo Alisson. Fala aí.
2: Rapaz, tem gente que gosta de se meter na vida dos outros. Uma véia, rapaz, logo sei lá no Pão de Ovo lá. Ou eu me encarando. Pra que foi, minha senhora? Ela, não, que o senhor tinha que tomar vergonha na cara. Eu falei, por quê? Ela, não, o senhor não toma chá de simancol, não? Já acabou festa junina faz tempo, sou aí fantasiado de caipira. Falei, esse aqui é minha roupa, minha senhora, meu chapéu, minha bota, meus trem aqui, ó. Vou trabalhar lá na roça, rapaz. Ah, desculpa, senhor, dá pra ver que o senhor trabalha na roça mesmo. Uma cara feia dessa com essa roupa aí, o senhor espantar e que fica pendurado na plantação lá pra espantar os bichos, né?
0: Ah, calma aí, deixa eu defender o Alisson. O Alisson tem uma cara de boneco. Boneco Chucky. Um abraço aí, meu amigo Alisson. Ó, mais participações aqui no zap, hein? A Ana Maria Thompson tá ligadinha com a gente aqui em São Marcos, na Serra. Participação aqui da Alessandra Castro, de Veracruz. A Rosilene também tá ligadinha na FM, que é tudo de bom. Quem tá participando aqui também é a nossa amiga Camila, ligadinha na Cor da Vida. Um forte abraço aí pra você, pra toda a galera aí que curtindo a Cor da Vida. A Cíntia Maura, também ligadinha com a gente aqui no bairro Bonfim. Edilberto do bairro Bandeirantes, alô, alô, tá aí na sintonia. Júnior César de Vila Nova de Colares, também ligado com a gente aqui. O Aldair Gervais, de Vila Independência. O Gilson Carvalho, também tá ligado. Alô, alô, aqui pro Valdomiro Vieira, de Tirol, Santa Teresa.

0: abraço aí, tudo de bom. Aliás, Santa Leopoldina, né? Um abração aí pra galera de Tirol. A Ana Maria Ferreira também na sintonia. Vai o abraço aqui também pra Rosemary Henrique. A Lúcia dos Santos. Fala, minha amiga Lúcia.
1: Bom dia, Samuel. Sou a Lúcia José do Cheta 3. Manda um alô pra mim e um alô pra minha costureira Aparecida e pra minha Igreja Batista da Graça. Meus pastores e minhas irmãs da igreja.
0: Valeu aí.
1: Vai ter vigília na minha igreja.
0: Ô, bacana.
1: Ô, glória a Deus.
0: Maravilha. Mandar um alô aqui pra ela que tá ligadinha com a gente aqui desde cedo, a Marileia Aparecida do bairro Otaíde. Alô, alô, tudo de bom. Mais alô no zap aqui, ó. Vamos lá, fala aí, meu povo.
2: Ei, bom dia pro Samuel, bom dia pra todo radialista da Cor da Vida. Meu nome é Benedito Pinheiro, moro na Avenida Laranjeiras, número 2, bairro Cidade Pomar, Ferra. Esse kit churrasco já é meu. Tchau, fica na paz.
0: Valeu aí, meu querido. O Slaine da Cruz, ligadinha com a gente em Cidade Continental da Serra. Alô, alô pra Viviane, também de Cidade Continental. Participação também aqui do Paulo César, tá ligado com a gente. A Elizabeth Lima, de Santana, tá ligadinha na Cor da Vida. O Edson Rodrigues, também ligado com a gente aqui. Um forte abraço aí, tudo de bom. A Cleidiane Godoy, de Nova Almeida. Alô, alô, tudo de bom aí pra vocês. O Mike Fernandes, também ligado com a gente aqui. O Rosemary Stein, também ligadinha. E aqui nas 40 mais da semana, você concorre ao kit churrasco tudo de bom.
3: Rapaz do céu, Samuel Silva, bom dia, forte abraço aí a você e a todos os ouvintes. Esse kit churrasco é meu, Daniel Silva de Aquim Bajói.
0: Valeu, meu querido, um abraço aí.
4: Bom dia, rapaz do senhor Samuel Silva, vive bem. Eu gostaria aqui de mandar os meus alôs para você, o pastor Walter, Maria Geralda, sua esposa Rosana, o povo do Feira de Santana, as irmãs Débora e a Lênia de Portugal, tá ok?
0: Valeu aí, um abração, tudo de bom. Daqui a pouquinho tem mais alô.

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6: Fecha comigo que eu fecho contigo. Vamos juntos até o meio-dia aqui na Rádio Acorda Vida, FM que é tudo de bom. Hoje, sabadão, dia 8 de agosto de 2026. Bom demais ter você por aqui. Vai participando, hein? 988991029. Até o meio-dia, tá valendo aqui o kit churrasco tudo de bom. Envia aí o seu nome completo, o seu bairro e a frase: este kit churrasco é meu. Não esqueça, tem que enviar o nome completo e a frase: este kit churrasco é meu, tá bom? 988991029. Continua a música bonita. 30ª colocada, Sila e Simões. E Preto no Branco, Agora Sou Eu, Agora Eu Vejo.

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0: Você também ouviu aqui na sequência Anderson Freire, Guarda Minha Casa, e Silas Simões, e Preto no Branco, Agora Eu Vejo. 988-99-1029, você tá participando aqui comigo, hein? Mandar um abraço aqui pro o Anderson Francisco, tá ligado com a gente também em 102.9. A galera de Valparaíso na Serra, na sintonia com a gente aqui. Fabrício Farias, também na sintonia, tá no Rio Marinho, Vila Velha. Forte abraço aí pra você. Presbítero Maicon Marcílio, de Marcílio de Noronha, um abraço aí pro presbítero Maicon, tá enviando a Liga de Um na Cor da Vida. Adiel de Abreu, também na sintonia com a gente no bairro Porto de Cariacica. Alexandre, também na sintonia. O Alexandre, sempre ligado, tá na Praia do Morro, Guarapari, valeu aí pela participação. A Marci Cleide, também ligadinha em Nova Almeida, um forte abraço aí, bacana pra você, pra toda a galera aí que curte a Cor da Vida. A Elisa Mar Conceição, também tá em sintonia aqui, hein? Camila Ferreira, também ligadinha na Cor da Vida, valeu aí pela participação. Daqui a pouquinho eu mando mais alô, você que tá na sintonia aí, ó, vai participando. 988-991-0029.
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0: Ministério Vivá, sou grato por seu amor. Na sequência, Jonas Serra, Furioso Oceano e Sara Farias, Se Eu Não Te Ouvir. Vai participando, hein? Ó, valendo pra você aqui na Rádio Acorda Vida. 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

0: Felipe Rodrigues, tudo é perda. Aqui nas 40 mais da semana, antes, Isaías Sade, Juliane Souza e Léo Brandão. Fiel é Deus.
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0: 988-991-029. Você vai participando, você vai mandando aí o seu alô, alô, tudo de bom. Deixa eu mandar aquele abraço aqui pra você que tá participando aqui no WhatsApp. Mandar um abraço aqui pro Washington Luiz Lima, da Praia das Gaivotas, tá ligado com a gente aqui. Alô, alô, tudo de bom aqui pra Tabata Moraes, ligadinha na Cor da Vida em Jacaraípe. Alô, alô, bacana aqui pro Elton Andrade, também ligado com a gente em Jardim da Penha. Abraço aqui pra galera do Ministério Ilha do Sol em Guarapari, todo mundo aí na sintonia, nossa amiga Cláudia de Guarapari, ligadinha na Cor da Vida, Terra Saúde, hein? Mais participações chegando aqui no Zap. Mandar um alôzão aqui pra Shirley de Souza, tá ligadinha em Nova Belém, tá em Viana. Alô, alô pro Osmar Araújo Roberto, tá ligado com a gente em Bandeirantes Cariacica. Participação também aqui da Pamela Fábia, ligadinha na Cor da Vida em Morada da Barra. Alô, alô, tudo de bom aqui também pra Cláudio Araújo, tá no bairro Olaria, em Vila Velha. A galera do áudio tá aqui na sintonia. Fala, meu povo, solta a voz aqui no Zap Zap, hein? Você que tá na sintonia aí, ó, manda o seu alô, alô, tudo de bom, capricha aí.
2: A paz do Senhor, meu nome é Maria das Graças de Jesus Neves, moro em Santa Marta, Vitória. Esse kit de churrasco já é meu. Obrigado.
0: Aê, maravilha, um abração aí, tudo de bom. Mais participações aqui no Zap, vamos lá.
3: Bom dia, Samuel Silva, bom dia a todos os ouvintes da Rádio Cor da Vida. Aqui é Josimar Valadares, do bairro Estrelinha Vitória, motorista de aplicativo. Passando aqui para mandar um alô, alô, tudo de bom para toda a galera ligadinha aí na Rádio Cor da Vida. Todos os motoristas e as motoristas de aplicativo. Samuel, esse kit churrasco é meu. Fala meu nome aí, meio-dia, meu amigo, um abraço.
0: Valeu, meu querido, um abraço aí, boa sorte.
4: Bom dia, Samuel. Ó, nós aí de novo. Aqui é o Ederson Francisco de Morada de Laranjeiras. Mais uma vez, bom dia a todos. Agora é pra concorrer aquele kitzinho de churrasco. Esse kit de churrasco já é meu. Paz do Senhor a todos e um excelente final de semana debaixo da mão do

0: nosso Deus poderoso.
1: Valeu aí, um abração, tudo de bom. Todo mundo ligado, todo mundo ouvindo a Cor da Vida.
2: A paz do Senhor, a Cor da Vida. Meu nome é Maria Felipe, moro no residencial Curijica. É esse kit de churrasco já é meu.
1: Aí todo mundo querendo o kit churrasco, hein? 988991029. Capricha aí, meu povo.
3: Bom dia, a Rádio é Cor da Vida, paz do Senhor Jesus. Sou Maísa Dávila Vicente, de Nova Betânia, Viana. Esse kit de churrasco já é meu.
1: Valeu aí, um abraço, tudo
4: paz,
1: de bom.
4: Paz, Senhor. Assista essa rádio todos os dias.
5: Esse kit de churrasco já é meu.
4: Obrigada. Regina da Barra do Jucu.
1: Todo mundo ouvindo, hein? Aí, um abração, tudo de bom.
6: Bom dia, a paz do Senhor Jesus Cristo, Samuel.
1: Rapaz.
6: Bom dia, Cor da Vida.
1: Bom dia.
6: Esse kit de churrasco é meu, Glacilene Mendes, do Ataíde Vila Velha.
1: 9:56, hein? Vai participando.

0: Mendonça, meu Redentor vive aqui na Rádio Acorda Vida, FM que é tudo de bom. Na sequência, Suede Silva, reacende a chama. Depois do intervalo, tem pra você caça-palavras. 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
0: Valeu, Andrei. 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

agora. A Cor da Vida FM vai desafiar você. Você vai ter que procurar. Você vai ter que achar a palavra certa. Caça palavra. Seguinte, valendo aqui um pote de 5 litros de sorvetes do Banana Sorvetes. Aqui na brincadeira Caça Palavra é a seguinte, hein? Eu quero que você me diz aí onde que tá escrito essa palavra aqui, ó. Permaneçam em mim e eu permanecerei em vocês. Caça a palavra, abra a Bíblia, caça a palavra aí e manda aqui pra mim no zap a referência. Permaneçam em mim e eu permanecerei em vocês. Você vai ter que procurar. Caça. Você vai ter que achar. Palavra.

Soares, fé para o impossível. Na sequência, você ouviu o Abraão Alencar, Palavra Liberada, Bruna Carli e Belial Murilo, Messias. Ó, 10:28, hein? Você vai participando aqui no zap 988

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5: Caça Palavra. Caça Palavra, ó, valendo pra você um pote de sorvete do Banana e Sorvetes. Eu quero saber o seguinte: onde que está escrito permaneçam em mim e eu permanecerei em vocês?
6: Você vai ter que procurar.
5: Caça.
6: Você vai ter que achar.
5: Palavra. Participa aí, ó, valendo um pote de sorvete, hein? 10:32.
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5: Caça Palavra, reta final aqui pra você responder, pra você participar da brincadeira Caça Palavras. Tá valendo pra você hoje aqui um pote de 5 litros de sorvetes do Bananas Sorvetes. É o seguinte, eu quero que você me diz aí onde que tá escrita essa palavra. Permaneçam em mim e eu permanecerei em vós. Participa aqui comigo, hein? 988991029. Permaneçam em mim e eu permanecerei em vocês. Onde que tá escrito?
4: Você vai ter que procurar.
5: Você
4: vai ter que achar.
5: Palavra. Já já tem alô, alô, tudo de bom. 10h48.

0: 988-9109. Vai participando aqui comigo daqui a pouquinho. Resultado aqui da brincadeira Caça Palavras. Deixa eu mandar um abraço aqui pro Carlos Alberto Freitas, tá ligado com a gente. O William Menezes, também na sintonia com a gente aqui. Um forte abraço aí, tudo de bom. Mais participações chegando aqui no Zap Zap. O Wallace Monfradini, também tá ligado com a gente. Alô, alô, pra Wanda Lúcia, de Vila Garrido. Aldair Gervais, de Vila Independência. A Rosângela Mendonça, ligadinha em Marcílio de Noronha. Gevanice Santos, tá ligadinha também no bairro Santa Marta. Vai o abraço aqui, tudo de bom. Pra Roseli, tá no Feu Rosa, ligadinha na Cor da Vida FM. Participação aqui da Marlene Carvalho de Santo Antônio. Mais alô chegando aqui no Zap, hein? O Fábio Dias Linhares, tá ligado no bairro Santa Mônica, em Vila Velha. Muita gente participando aqui e você mandando seu áudio. Fala, minha turma.
1: Bom dia, Samuel. Aqui é Roberto Carlos, motorista de aplicativo, passando para desejar sempre um bom dia a todos. Respondendo a sua enquete, está no Evangelho de João, capítulo 15, versículo 4. Amém, que a paz de Cristo esteja com todos. Tenha um excelente final de semana.
0: Valeu aí, meu querido. Um abraço aí, tudo de bom.
2: Ei, bom dia, tudo bem? Elisângela aqui de Santa Bárbara, Cariacica.
0: Maravilha.
2: Esse kit churrasco já é meu.
0: Valeu aí.
2: A cor da vida.
0: Um abraço aí, tudo de bom.
3: Wanda Prechold, moro em Terra Vermelha. Esse kit churrasco é meu.
0: Valeu aí, Wanda.
3: Comemorar o aniversário da minha neta, no dia 26 agora de agosto.
0: Maravilha, um abraço aí.
3: A parte de Jesus, a palavra... Permanece em mim, que eu permaneço em vocês, está escrito em João 15, 4. Pois é, minha balneária contra a conta Vila Velha.
0: Mais uma participação.
4: Bom dia, Samuel Silva. Sou o Márcio Leite do bairro Campo Verde, em Cariacica. Estou passando para desejar um sábado abençoado para mim, para você e todos os ouvintes.
0: Valeu aí.
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0: Deserto Chip. Aqui na Cor da Vida, um novo dia.
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0: Chegando o resultado aqui da brincadeira Caça Palavras. Ó, seguinte, eu perguntei onde que fica escrito permaneçam em mim e eu permanecerei em vocês. Você que respondeu João 15:4 respondeu corretamente. O versículo completo é esse aqui, ó. Permaneçam em mim e eu permanecerei em vocês. Como um ramo não pode dar fruto por si mesmo, se não permanecer na videira, assim vocês também não podem dar frutos, se não permanecerem em mim. Então tá aí, ó. João 15:4. Quem tá levando aqui o pote de sorvetes do Banana e Sorvetes foi o Evandro de Resende, da Barra do Jucu, em Vila Velha, final do telefone 7096. Parabéns aí pra você, Evandro. A partir de segunda, é só comparecer aqui na Rádio Cor da Vida e fazer a retirada aqui na Cor da Vida FM, tá bom? A rádio fica dentro do Portal da Glória, em frente aos Correios da Glória. Sábado que vem tem mais.

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3: Fecha comigo que eu fecho contigo. Tem kit churrasco, tudo de bom pra você. Vai participando aqui no zap 988991029. Bom, agora eu tenho um recado especial pra você aqui, ó. 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
3: Semana. Décima colocada na semana. Maria Marçal, Cura.
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3: 11:30, tem kit churrasco tudo de bom. Manda aí pra gente, esse kit churrasco é meu. Não esqueça, hein? Nome completo e bairro.

0: Fabiano Souza. Ah, Jesus, e coração igual ao teu. Daqui a pouquinho, vamos liberar o kit churrasco, tudo de bom pra você. 988-99029. Digita aí, nome completo, bairro e a frase: esse kit churrasco é meu.
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0: Hora certa, 11:45.

0: música, Maísa, não me deixe esquecer. E eu vou te lembrar, hein, daqui a pouquinho, tá aqui, ó, kit churrasco, tudo de bom pra você. Vai participando, dá tempo de você enviar aí o seu nome completo, seu bairro e concorrer a essa delícia de kit churrasco. Manda aí, nome completo, bairro e a frase, este kit churrasco é meu. Deixa eu mandar os parabéns aqui pra Catarina e Helena. Completam hoje 6 aninhos de vida. Parabéns aí, ó. Catarina e Helena. Quem tá mandando aqui um feliz aniversário é a Débora de Jardim da Penha. Um forte abraço aí, tudo de bom. A Maria Luísa também na sintonia com a gente aqui, um forte abraço. A Adriana da Conceição, também ligadinha na Cor da Vida. Participação também aqui da Valdilene Cristina, do Rio Marinho, Cariacica. Alô, alô pra Rosângela de Mendonça. Vai o abraço aqui também pra Maria Luísa, ligadinha. Mais participações, a Beatriz Vieira, de Morada de Laranjeiras, na Serra. Alô, alô, tudo de bom aí pra galera sempre sintonizada na FM, que é tudo de bom. Participação aqui da Lana Belchfort, também ligadinha na Cor da Vida, e Santa Clara Vitória.
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0: 11:54. Daqui a pouquinho tem Som Brasil.

Marquinhos Gomes, o guarda. Campeoníssima da semana, aqui nas 40 mais da semana. Ainda tivemos Anderson Freire, toda glória a ti. Valesca Maíssa, não me deixe esquecer. E ainda, quarta posição ficou com Kaliane Frauches no secreto. Bom, encerrando aqui o nosso programa. E tá chegando agora o resultado de promoção. Você que participou aqui, ó, enviando seu nome completo, seu bairro e a frase "este kit churrasco é meu". Vamos agora com o resultado, hein? Atenção, atenção. Quem tá levando aqui o kit churrasco e açougue do Zito foi a Luciana Alves Costa, de Jardim América, Cariacica. Final do telefone 9652. Parabéns. A partir de segunda, 3 dias úteis para pegar o seu kit churrasco aqui na Rádio Acorda Vida FM. Ó, tô indo nessa segunda-feira, 5 da manhã, eu tô de volta, hein? Fica na paz. Tá chegando Larissa Farias com Som Brasil.

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1: Oiê, cheguei! Boa tarde pra vocês. Gente, o que tá acontecendo aqui na Glória? Ô, Glória! Que tá um vucu-vucu de carro aqui, que tá uma loucura. Ah, gente, despaz. Tá bom, Larissa. Voltou pra terra. Ai, meu Deus do céu, por um instante esqueci. Como é que vocês estão, hein? Tudo bem, gente? Deus abençoe cada um de vocês, os papais de plantão, né? Que maravilha. Deus abençoe cada um, tá bom? Hora do almoço, hora boa demais, mas também é hora de swingar aqui com a gente, porque é o Som Brasil. Som Brasil tá começando o ritmo brasileiro. Tem muita coisa boa, tem muito ritmo gostoso pra gente dançar muito, porque sabadão é nosso, né? Pois é dia de você dançar muito, curtir muito, louvar muito e, claro, né, participar aqui com a gente. Daqui a pouquinho tem o Você Sabia, falei daquele potaço de açaí da Mamute, tem camisa da Rádio Cor da Vida também, bom demais, presentão da Unisat Uniformes. Então fica comigo, tá bom? Não sai daqui não, quero você participando e curtindo muito. Manda vídeo, manda foto, manda áudio. Daqui a pouquinho tem alô, alô, tudo de bom também. Eu quero falar seu nome e mandar beijo pra você. Me fala aqui o que você tá arrumando aí nessa hora do almoço. É, como é que tá o esquema aí para o Dia dos Pais, aquela reunião? Ainda fazem, né, gente? Reunião pro Dia dos Pais, né? Me ajuda aí, não deixa isso morrer, não. É, não deixa, não. É tão importante reunir a família, né? É tão importante você fazer aquela homenagem. Pois é, então não deixe virar saudades ou vontade de fazer, tá? Se você teve a oportunidade, faça. Dê um abraço gostoso no seu pai e diz quanto ela é importante pra você, tá bom? Agora é 12:50, eu sou Larissa Farinha e tô com você juntinho nessa tarde todinha até a noite. Então vamos juntinhos? Tá começando o Som Brasil e eu já chego assim, ó, cheio.

FM, que é tudo de bom, Luiz Arcanjo. Samba pra Deus. Agora, 12:23, é o Som Brasil, Ritmo Brasil.

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também? Pois é, isso é muito legal, dá uma renovada na gente, né? Olha só, e alguns anos atrás não era diferente, nem mesmo no mundo da música. Vários ritmos, danças, também instrumentos musicais originaram o nosso país, criaram a nossa identidade, né? Pois é, mas a pergunta de hoje é um pouquinho mais abrangente e vamos além do Brasil. Eu quero saber o seguinte: qual foi o primeiro instrumento musical inventado? Você sabe? Qual foi o primeiro instrumento musical inventado? Esse instrumento eu dificilmente o vejo. Nas igrejas também, dificilmente, a não ser que na sua igreja tenha uma orquestra, geralmente na orquestra tem esse instrumento, alguém, né, tocando esse instrumento. Você sabe qual é? Então pesquisa aí, se você não sabe. Se sabe, já responde pra gente. 988991029. Vai lá no zap, deixa nome completo e seu bairro pra você estar concorrendo ao potássio de açaí, tá bom? 5 litros de açaí, dá

inventado. Ou então os mais aceleradinhos vão falar bem assim pra Iá, né? Iá, qual foi? Tá desse jeito, até eu tô ficando mal acostumada com esse negócio, gente. Ai, ai, ai, dá um negócio na gente, né, que fica tudo mais fácil. Aí você fica com preguicite, não pode não, hein? Mas hoje eu vou deixar você pesquisar pela IA também, tá bom? Hoje eu deixo. Hoje é sábado, então tá tudo certo. Qual foi o primeiro instrumento musical inventado? Manda pra gente aí. 988991029. Eu tenho pote de açaí, 5 litros de açaí da Mamute. Essa delicinha nesse sabadão ensolarado, que tá coisa mais linda. E também tenho pra você a camisa linda da Rádio Acor da Vida. Não pode faltar, né? 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Participa com a gente. Tá chegando ela, Maguinha Malta, cantando Jesus é a Luz, 12:28.

Ritmo Brasileiro aqui na FM, que é tudo de bom. Foi também Leva Fé com o Daniel Renovado. Ouvimos aqui Maguinha Malta, Jesus é a Luz. Agora é 12:41.

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mal inventado. Hã? E aí, já sabe a resposta? Uma galera já sabe. Eu não sabia, gente. Aprendi hoje, viu? É, aprendi hoje. Olha só, vai lá no zap 988991029, deixa sua resposta lá. Eu tenho pó

0: vida pra você ficar mais lindinho, lindinha ainda. Tá bom? 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Então bora participar com a gente? 988-99-1029. Larissa, repete a pergunta pra mim. Repito, repito. Qual foi o primeiro instrumento musical inventado? Essa é a perguntinha do Você Sabia de hoje e eu tô esperando sua resposta no zap, tá? 988-99-1029. Tá chegando, graça. Maravilhosa Graça.
1: Maravilhosa Graça me persegue. Confrontada em tudo que eu pensei saber, você resume a minha obra apenas receber. A minha alma resistiu até onde podia, mas no cansaço da minha meritocracia, você apenas sorria e de maneira doce me dizia: filho, o seu maior esforço é para descansar. Não há mais preço algum a pagar. Tudo já está consumado, escrito de dívida cancelado, encravado na cruz. Graça é favor teu, merecido por Jesus.

0: ritmo brasileiro aqui na Rádio Acor da Vida, ela, Carla Malta, teu amor. Gostoso demais, né? Vamos pro zap, gente, agora? 988991029. Vamos ver a respostinha da galera, quem tá mandando alô, beijo. Ó, a pergunta de hoje no Você Sabia? Essa aqui, qual foi o primeiro instrumento musical inventado? E agora eu vou conferir aqui quem tá aqui no zap. Muito bem, quero mandar um abraço aqui para a Elissamar, que esteve visitando a gente. Um beijo para você, é lá da Bahia. É, terra boa demais. Um beijo para você, minha linda. Tá fazendo aniversário hoje. Coisa linda, um beijo, tá bom? Deus te abençoe. Teve aqui na rádio, tirou foto com a gente, tudo, né? Que maravilha, lá de Salvador. Você sabe que eu conheço um pedacinho da Bahia, mas Salvador não conheço, viu? Beijo, tá bom? Feliz aniversário pra você. Boa tarde, Larissa, é o Ricardo Mendes. Ricardo, tudo bem? Quanto tempo, hein? Olha, que bom que apareceu, querido. Deus te abençoe, só na correria, né? Faz parte, né? Tá todo mundo assim, meu filho, não tem jeito, não. Um abraço. Quero também aqui mandar um abraço especial pro meu amigo Alessandro. Fala, garotinho. É o Alessandro, lá de José de Anchieta, né? Um abraço, tá bom? Deus abençoe. Sempre me dando carona, né? Motorista por aplicativo. Ouvindo a gente no aplicativo da Rádio Acor da Vida, minha amiga Matilde. Fala, Matilde, sua linda, respondendo aqui, Você Sabia de hoje. Ela disse que é flauta. Que legal. Márcio Leite também tá lá, hein? Curtindo a Cor da Vida. Já mandou foto aqui de pé. Oh, gente, ó, a judiação que faz isso. Faz um trem desse com a locutora. Mandou foto, gente, de peixe frito. Meu Deus do céu. Só fico imaginando aquele limãozinho ali, ó. Chega da água na boca. Que é isso, Brasil? Que é isso? Faz isso não. Faz isso com a locutora, não. Que maravilha, hein? Aí é só uma piscininha, né? Hoje pode, porque o tempo tá pedindo, hein? É uma piscininha e um peixinho. Acabou, quero mais nada. Oxi, oxi, oxi, oxi. Um abraço, meu amigo Josué. Tá com a gente também. Deus abençoe, querido. Lá de Santa Marta. Beijo.
1: Esse tipo de churrasco já é meu. E deniba essa da Fonte Grande. Obrigada.
0: Beijo, lindona. Eu também quero churrasco, hein? Um abraço aqui pra Viviane de Oliveira, de Cidade Continental, respondendo.

0: Disse flauta, flauta de osso. Olha que legal. Pesquisou, amiga, hein? Pesquisou. Beijo, beijo pra Terezinha. Fala, Terezinha.
1: O primeiro instrumento foi a flauta. Meu nome é Terezinha, moro aqui na Praia de Salgueira Cruz.
0: Beijo. Sandrinha também tá aqui.
2: Bom dia, Larissa. Bom dia, Rádio Clube da Vida, que é a Sandra Gira das Flores. O primeiro instrumento musical inventado foi a flauta. É isso aí, Larissa. Tenha um ótimo sábado.
0: Amém.
2: Um ótimo dia, uma ótima tarde, uma ótima noite pra
0: todos
2: você.
0: Nós.
2: Deus te abençoe, Deus abençoe a todos dessa rádio maravilhosa.
0: Amém, querida. Deus te abençoe também. Glacilene, fala comigo.
3: Boa tarde, minha amiga Larissa, minha irmã, a paz do Senhor Jesus Cristo.
0: Paz, amor.
3: Aqui é Glacilene, do Ataí de Vila Velha, Glacilene Mendes Pereira, respondendo a pergunta, porque eu quero ganhar esse pote de açaí.
0: Então bora.
3: O primeiro instrumento musical foi a flauta, que foi feito de osso, né? Que foi de osso na Alemanha.
0: Isso aí. Pesquisou bonitinho, hein? Participa você também no 98899-1029. Tá chegando o Dedê Júnior.

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sertanejo aqui no Som Brasil? Pois é, porque aqui você sabe, né? O melhor do ritmo brasileiro tá aqui, ó. E a gente já começa assim, ó. Vitória no Deserto. Jonas Vilar,

nossa sequência sertaneja? Acelera e pisa! André e Felipe, que legal, hein? Vem com o Josué também. Banda Sonho e Louvor, eu gosto muito, viu você? Eu sei que você gosta também. É Ritmo Brasileiro, coisa boa demais.

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4: 22, de volta com o Som Brasil. 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Bora então, minha gente! Som Brasil! Chegando agora, Ministério Bola de Neve com Corpo e Família. Agora 1h23, uma ótima tarde pra você.

ligado em quê? Ó, eu vou te falar, hein? Você tá querendo viajar? Viaja na Bíblia. É, porque tem história besta ali pra você ficar assim, de boca aberta.

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4: 1:39, muito bem. Deixa eu lembrar você mais uma vez que já já tem a lua.

assim, quer falar pra todo mundo, mas ao mesmo tempo não quer não. Nosso estado é lindo. Você também ama seu estado? Ah, gente, aqui a gente tem um pouquinho de tudo, né? É rico demais. Bora então, mais música aqui, Mil Graus, tá bom? Pra começar essa sequência? Então tá, aumenta o volume, é o Som Brasil aqui, é o Ritmo Brasileiro.

0: 98. Vou pro zap agora, vem você também. 988-99-1029. Fala, Salim, grande Salim, halá, halá. Fala comigo.
1: Lala,
0: oi.
1: Lala. Ô, Lala. Oi. Manda um abraço aí pro meu netinho hoje, fazendo 2 aninhos.
0: É, que bonitinho.
1: É o Emanuel.
0: Emanuel, beijo.
1: Nós estamos aqui se preparando aqui pra fazer uma festinha pra ele. Uh-huh. Manda um alôzinho pra ele aí.
0: Ô, bata em bolo.
1: Emanuel, filho da Sara.
0: Beijo, Emanuel e Sara, mamãe Sara.
1: Agora que já responderam aí, eu também quero responder. Ah. O meu instrumento musical foi feita a flauta, feita de osso.
0: Ficou fácil, né?
1: Na Alemanha.
0: Nem pesquisou.
1: Eu quero ganhar esse açaí.
0: É, né?
1: Pastor Salim.
0: Ei, Salim, saudade, meu querido. Deus abençoe sua família e seu netinho, todo mundo, tá bom? Deixa eu mandar um abraço aqui pra minha amiga Lúcia. Fala, Lúcia.
2: Isso, eu sou a Lúcia José de Anchieta.
0: Eu
2: 3.
0: Sei.
2: Manda um alô pros meus vizinhos daqui, do José de Anchieta 3.
0: Beijo pra
2: e
0: todo
2: também
0: mundo.
2: Igreja Batista Larissa.
0: Tá bom,
2: e pra
0: mano.
2: Você, a paz do Senhor.
0: A paz, querida. Deus te abençoe. Beijo. Deixa eu mandar um abraço também todo especial pra você. Cadê o nome? Pesquisou, mas não colocou o nome. Do final 1808, coloca nome e também o seu bairro, tá bom? Pra saber quem é você. É, Edilberto de Bandeirantes também tá ligadinho com a gente. Boa noite, gente. Tô achando que tô durante a semana. Boa tarde pro meu amigo Daniel. Fala, grande Daniel. É desse jeito. Um dia a gente tá à noite, outro dia a gente tá de dia. É desse jeito. Aí vai confundindo tudo. Ó, Daniel de Jardim Marilândia, que tá lá na roça, lá curtindo a gente, hein? Josiel também tá ligadinho. Um abraço pra você. Respondeu aqui: flauta de osso. A resposta dele é o Josiel. Josiel de Santana, um abraço, querido, Deus abençoe. Gente, tem tanta gente, eu amo tudo isso, hein? Um abraço também pra minha amiga Antônia, que tá aqui, a Michelane, um beijo pra você, querida, lá de Bela Vista. Quero mandar um abraço pra Alice. Oi, Alice, tudo bem? Alice, que tá com a gente em Bela Vista. Ah, deixa eu ver mais aqui. Tem, olha, não sei nem por onde que eu começo, não. Por onde que eu vou? De Jardim Carapina. Beijo pra você, Jessiquita. Beijo, Jéssica. Deus te abençoe. Eliane tá com a gente. Eliane Magalhães de Itapuã. Também a Liz, pequena Liz, lá de Jardim Carapina. A Rita, beijo pra você, Ritinha. Deus te abençoe também. Bom final de semana, hein? Lá de Domingos Martins, ô, lugar bom. Michele também tá com a gente, hein? Solar do Porto, na Serra. Beijo, Michele. Marcinha, sua linda de Nova Almeida. Andresa. Oi, Andresa. Bom final de semana, lindona. De Nova Almeida também? Não, peraí. Andresa é de Santa Inês, aqui pertinho.

vocês responderam direitinho. A flauta, feita de ossos de animal. Que maravilha, hein? Não sabia, aprendi hoje, viu? Ó, bora aqui pro nosso resultado de promoção. Tá saindo potássio de açaí, 5 litros de açaí da Mamute, essa delicinha para Paulo Moreira Gonçalves Júnior, de Morrinhos, tá bom? Do final de telefone 5006. Paulo Moreira Gonçalves Júnior, de Morrinhos, do final de telefone 5006. E saindo também camisa da Rádio Acor da Vida, presente da Unisat Uniformes para Eliane Magalhães. Eliane Magalhães Ruela, de Itapuã, do final de telefone 1623. Eliane Magalhães Ruela, de Itapuã, do final de telefone 1623. Os dois lindões têm 3 dias úteis para passar na Rádio Acor da Vida e retirar aqui o prêmio de vocês, tá? O Paulo retira aqui o pote de açaí e a minha amiga, a Eliane, vai retirar aqui a camisa da Rádio Acor da Vida. Vai ficar lindona! Beijo pra todo mundo, porque tá chegando a galera aqui dos abençoados, é a galera de peso, entendeu? E é claro, eu volto, tá, minha gente? Porque assim, eu tô mandando aquele beijo pra você, mas é só pra você ficar com a galera dos abençoados. Daqui a pouquinho eu tô de volta. E eu volto, tá, minha gente? Porque assim, eu tô mandando aquele beijo pra você, mas é só pra você ficar com a galera dos abençoados. Daqui a pouquinho eu tô de volta. E, aliás, eu volto com o Toca Toca da edição de Sabadão. Se você quiser, pode ficar à vontade e pedir sua música, o seu louvor pra te atender, tá bom? Às 3 horas da tarde, aqui no Toca Toca, nesse sábado que tá lindo.

bom, então fica aqui, tá bom? Fica com a gente. Vamos embora resenhar aqui com o velho Antônio Machado e essa galera toda. Quero só ver qual vai ser o assunto de hoje. Eu não sei se eles conversam. Eu não sei, velho, se você conversa ou se você discute. Eu não sei. Eu fico perdida aqui, hein?

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2: E aí, galera, aqui é o Baianinho. 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

você não, eu, hein? Vocês parecem que tá tudo é doido, hein? Eu tô com a mão na cabeça aqui pensando, né? Que vocês tá doido da cabeça, eu, hein? Você tá doido? Vocês tá doido? Pelo amor de Deus!

velho. Você não vai rir demais, né? Corta, sou doidão. Ô, doidão, deixa eu falar com você um trem aqui. É, nós temos que tratar do tema, né, hoje. E eu gostaria de surgir. É surgir de fácil, velho.

Bibinho, tirando eu, né? É você, Luciano Lopes, é todo mundo da rádio também. É isso mesmo, oxe, não é o quê, moço? Tirando eu aqui, sou o único que escapa fedendo, não é o quê? Agora hoje, velho, eu acho que se

precisa ter, mas precisamos trazer a memória que Cristo nos ensinou. E ele, Cristo, disse que nós precisaríamos caminhar com

precisa fazer o bem, mas faz o bem sem olhar a quem. Uma família não precisa necessariamente ter um retorno daquilo que você faz

faz aquilo que precisa ser feito, e aí fazendo aquilo que precisa ser feito, automaticamente uma família cresce, evolui. E quando você tem a visão familiar e traz essa visão de família para dentro de uma igreja, sem dúvida você vai cumprir o seu papel de irmão, de irmã, e automaticamente você vai gerar amor ao seu próximo, tendo por ele zelo, cuidado, tendo acima de tudo a mansidão, domínio próprio, pegar da mão, caminhar junto e ser sensível às necessidades alheias, ser sensível àquilo que os

papel, por amor, por amor e por amor. Então sim, nós precisamos trazer a ideia de família para dentro das igrejas e construir um vínculo

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logo no início da criação, quando Deus fez o céu, a terra, o mar, ele criou um homem chamado Adão e deu para esse homem uma mulher chamada Eva. E tudo começou a partir daí. E aí sim surgiu a primeira família na terra. E foi quando tudo iniciou. E Deus deu uma ordem. Disse para que vocês cresçam, procriem, evoluam, para que

0: centro.
1: Outra coisa interessante, Costela, é que as instituições, quando é mais empresariais, o homem fica mais no centro. Agora, quando as igrejas têm um padrão mais família,

isso não, meu velho. O maior sacrifício foi o do filho dele pra você. Mandou pro filho dele, unigênito, primogênito, viu? E falou, vai lá e morre por essa cambada de raça ruim, de vibra. E essa cambada de sem vergonha, vai lá e morre por ele.

0: não tem como, não tem como, não, se não tiver misericórdia, não tem como, né, Bibi?
1: É, vovô, esses são alguns dos mandamentos de Jesus, né? Ele veio pra nos ensinar, ele veio pra nos mostrar, ele veio pra revelar o Pai, e ele veio pra dizer pra todos nós, ó, eu sou irmão de todos vocês, o nosso Pai é um só, e você tem livre acesso a esse Pai após a minha morte.

0: pessoas, para as pessoas, mas hoje o véu foi rasgado, qualquer ser humano tem livre acesso ao Pai. E muitas vezes nós não queremos esse acesso ao Pai, nós queremos que alguém interceda por nós, né? Ah, pastor, ora por mim. Ah, não sei quem, ora por mim. Ora por mim, ora por mim, ora por mim, ora por mim, ora por mim. Tudo bem que pode orar pelas pessoas, não tem problema, mas a pessoa não pode ficar o tempo todo achando que tem que ter alguém pra orar por ele. Vá no teu quarto, fecha a tua porta, assim diz o Senhor, e ora em silêncio. Ah, e quando fizer jejum, lava o rosto, nem ficar com a cara amassada, falando pra todo mundo que tá em jejum, não. É, aí chega na hora do almoço da casa da pessoa, só pra falar que tá de jejum. Aí a pessoa fala, vou almoçar, não posso não, vou almoçar, não posso não. Aí a pessoa fica insistindo, vamos almoçar, não posso, tô de jejum. Isso não é legal, né, vovô?
1: Isso é horroroso, né? Cansei de ver as figuras assim. A pessoa vai na hora do almoço da casa da pessoa.

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vejo ele, chega a arrupiar os cabelos do sobaco quando eu escuto um louvor desse. É esse louvor aí, como é que fala? É louvor isso?

0: consigo, não consigo.
1: Ah, continua com aquela roupinha aqui já, já tava entrando já no repepé com você. Mas você tocou no ponto aí, daqui adiante.

0: Isso aí não tá valendo, né? Como é que você faz um trem desse aí? Faz, irmã, fazer cosquinho no subaco dos varão.
1: Ô, gente, peraí, vem cá. Ó, vocês estão

0: sempre junto.
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bom, eu gostei muito desse tema de hoje, velho. E eu acho que a gente pode incrementar esse tema, dar continuidade a ele, viu? Porque aqui no chat, né, todo mundo chegando junto mesmo, todo mundo falando, dando a sua opinião, e o povo tá concordando com a gente, viu?

0: você é o melhor desse programa.
1: Vai caçar o que fazer. Larga de mentira que você não é chato nenhum aqui, não, seu chato. Larga de tu ser mentiroso e o povo elogia, mas é eu. Eles gostam de elogiar.

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3: Tô de volta com o Toca, Toca. A galerinha já pode mandar aí o seu pedido musical.

0: 7 minutinhos. Bora começar? Eu já quero aqui presentear o aniversariante de hoje, né?
1: Boa tarde, Larissa.
0: Boa tarde.
1: Meu alô, estou mandando pro meu irmão Jeremias, que está aniversariando hoje.
0: Parabéns, Jeremias.
1: Tá. Aí eu mando um feliz aniversário pra ele.
0: E o louvor vai pra ele, né? Samuel Messias, todavia me alegrarei.

0: boa tarde, Larissa. Quero ouvir o louvor. Esse não é o cantor, é o nosso cantor capixaba. Você é o espelho. Eu ofereço para a minha esposa Maísa, Santa Marta, Vitória, Espírito Santo, e para você e todos os ouvintes.
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0: da Vida, 102,9 FM, que é tudo de bom. Um ótimo sábado pra você, final de semana maravilhoso. Agora 3 horas e 16 minutos. Eu tô aqui pra atender você no WhatsApp, pois é, e colocar aqui o seu pedido no ar, hein? 988991029. Grava aí, é gravado, minha gente. Grava e manda aí o seu louvor favorito nessa tarde de sabadão. Bora aqui, agora eu quero atender a minha amiga Adriana.
1: Boa tarde, eu sou a Adriana do Arlindo Vilasque.
0: Oi.
1: Eu gostaria de estar ouvindo o louvor da Isadora Pompeu. Aliança.
0: Bora então.
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4: De volta na FM que é tudo de bom com o Toca Toca, agora 3:24. Eu vou atender agora a Isadora. Oi, Isadora de Cocal, ela tem 10 aninhos. Diz que ama a Rádio Cor da Vida e quer pedir música.
5: Boa tarde, Cor da Vida.
4: Boa tarde.
5: Você pode tocar Joquebede?
4: Toco.
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0: meu louvor é com a Aline Barros. Sonda-me, posta pra mim, por favor. Muito obrigada, Larissa. Deus abençoe, tá bom? 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
1: Tem levantado homens e mulheres, jovens.

0: tarde.
1: Boa tarde.
0: Sou Isadora, moro no Arlindo Vilar.
1: Outra Isadora?
0: Peço aprendendo o louvor do Daniel Samuel para o Jesus Pai e para o meu pai.
1: Ai, que lindeza.
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0: Tudo de bom, toca, toca, atendendo aqui seu pedido, manda pra gente no zap 988991029. Oi!
1: A paz seja convosco, boa tarde. Gostaria de ouvir o louvor, os galhos secos de uma árvore qualquer.
0: Que lindo.
1: E ofereço para o meu filho, Júnior, que hoje completa 41 anos de idade.
0: Parabéns!
1: Eu sou Rosângela de Jacaraípe, bairro das Laranjeiras.
0: Beijo, Rosângela!
1: Obrigada!
0: De nada! Essa música, inclusive, também me traz lembranças, viu? Eu também cantava essa música pro meu filho pra dormir.
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no sábado, eu gostaria de pedir um louvor com Fernanda Brum, fazendo possível. Referência para todos os motoristas operadores da Bix Logística e os irmãos da Assembleia de Deus, Ministério Vencerei em Alvorada, Pastor João Manuel. Aqui Douglas Soares falando da área da Serra. Fique com Deus, forte abraço, tamo junto.

0: possível. Agora 10 minutinhos para as 4 da tarde. Segue o nosso Toca-Toca de hoje, que tá uma delícia, hein? Oi!
1: Senhor Paz, aqui é Gilmar dos Zumbi dos Palmares.
0: Fala, Gilmar.
1: É, toca pra mim, tudo é perca. Deus abençoe. Grande abraço.
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Cruz. É, gostaria muito de ouvir um louvor, Voz da Verdade, Além do Rio Azul. Ofereço para todos os papais, que amanhã é dia dos papais, e também para o meu neto, Pedro Miguel, que estará fazendo aniversário amanhã, e também para todos os ouvintes, para minha irmã, que mora lá no Vale dos Reis, Cariacica, e eu amo muito esse louvor. E ofereço para os papais, que seja um dia do papai abençoado, dia de amanhã.

da Verdade, além do Rio Azul, pra fechar muito bem o Toca Toca de hoje. Muitos pedidos, pena que não dá pra atender todo mundo, né? Ai, gente. Olha só, agora 4 horas em ponto. Segura aí que já eu tô voltando com muito mais música. O seu alô também, você aproveita e já manda aquele beijão pro seu papai, tá bom? É, já faz aquela homenagem bonita, grava aí um áudio bacana, até 30 segundos, tá? Longo demais, não consigo colocar, não. Não é só você que fala e ninguém fala mais. Aí não dá, né, bebê? Então é o seguinte, ó, fica à vontade, faça sua homenagem, manda beijo pra quem você quiser. Diz, Larissa, eu tô por aqui também, tô curtindo a Rádio Acorda Vida, porque já eu quero mandar beijo pra você, tá? 988991029. Ah, e volto também com só sucessos e, claro, aquele potássio de açaí que a gente ama.

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1: Começando só sucessos, uma ótima tarde pra você. Tá gostosa demais essa tarde, né? Tá uma delícia. Final de semana preparado pelo nosso Deus. Tá lindo demais, gente. Papai do céu te abençoe muito, tá? Conceda a você momentos felizes. Parabéns para os papais. Vocês são maravilhosos. Então, sejam pais aí, né? Cada vez melhores, tá bom? Perfeito ninguém é, né,

4 minutinhos, tá começando só sucessos, eu quero você comigo, hein? Então fica aqui porque vamos curtir muito e louvar, louvar, louvar e se alegre na presença.

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0: Laís Santos, aguenta firme aí, agora 4h23, você sabe que essa música está na promoção do Pix no valor de R$300, né? Toda semana, menino, vai sair R$300 aqui, alguém vai se dar bem, vai ajudar alguém nas contas aí, hein? Tenho certeza que sim. Pois é, então participa com a gente. Como é que eu faço, hein, Larissa? Ó, você vai fazer o seguinte, vai no zap 988991029, que você já conhece, vai lá, coloca seu nome completo, seu bairro também, e diz pra gente qual é a música da Laís Santos que tá tocando aqui na programação da Rádio Acorda Vida. Anota aí, é essa que você ouviu. Aguenta firme aí, tá bom? 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
2: 4h27, bom final de semana pra você.

0: Junani Souza, Guilherme Andrade, a maior honra. 4h37, hein? Bora então pro zap, ver quem tá por aqui. Tem gente querendo fazer homenagem para os pais, que legal. Manda sua mensagem aí, tá? Fica à vontade. Meu amigo Douglas falou assim: Larissa, eu quero fazer uma homenagem. Então tá bom, fica à vontade.
1: Olá, Larissa, boa tarde. Infelizmente, nessa data eu não tenho mais o meu pai para abraçá-lo e dizer feliz dia dos pais, quando o Senhor já o colheu. Mas deixo a mensagem para os filhos: não espere uma data como essa para demonstrar carinho pelos seus pais. E pais, não perca a oportunidade de administrar a herança que o Senhor confiou a cada um de vocês, pois a Bíblia vai dizer que os filhos são a herança do Senhor e que nós, pais, somos a janela que Deus deixou para os filhos reconhecerem em nós a figura dele, a de Deus Pai. Forte abraço, boa tarde.
0: Outro querido, Deus abençoe.
2: Ei, Larissa, oi. É Tânia de Chacaparreiral, ligadinha nessa rádio abençoada. Quero desejar um feliz dia dos pais para todos os pais, em especial ao meu marido Gerson, que é um super pai. Beijo no seu coração.
0: Outro querida, que legal, viu? Deus abençoe. Edmar tá por aqui, hein? Da Serra de Planalto Serrano. Olá!
3: Bora! Força, vida!
4: É tudo de bom!
0: Ai, que legal!
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3: No
4: circo, porque lá ganhamos o ingresso da
3: Circo!
4: A Cor da Vida!
0: Ai, que gracinha! Deus abençoe. Glacilene, oi, minha querida. Já tá aí, de ligadinha com a gente. Deus abençoe sua vida, meu bem. Bom final de semana. A Núbia Reis também tá aqui com a gente. Divino Espírito Santo. Lúcia, sua linda, sempre na sintonia.
5: Larissa, boa tarde. Oh, manda um alô pra mim. Eu sou a Lúcia.
0: Um beijo.
5: José do Cheta 3. Manda um alô pra mim, Larissa.
0: Manda um beijo.
5: Tá minha linda.
0: Beijo.
5: A paz do Senhor.
0: Paz.
5: Todos os ouvintes.
6: Ah, meu nome
0: oi,
6: é Lival.
0: Vamos voltar aqui o vídeo, o áudio.
6: Chébia.
0: Oi,
6: meu nome é Lival, fala aqui de consolação.
0: Fala, meu querido.
6: No momento que estou aqui me preparando para daqui a pouco trabalhar também.
0: Amém.
6: E ligado na rádio que estará tocando mais tarde, daqui a pouco, Na Pressão.
0: É, hoje
6: porque
0: tem.
6: Na Pressão é outro nível. Até mais.
0: Outro querido. Hoje tem, gente, às 18 horas, tem música eletrônica aqui na Rádio Acorda Vida, é o Na Pressão, com mixagem dele.

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8: 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E da Mamute, então, que é cremosinho? Uma delícia!

0: 5h28, além de Get Your Ship, ouvimos também Ministério Sanando a Terra Ferida, Convivendo o Impossível, Gabriela Rocha, Me Atraiu, e também Drops, Grato Sou. Já volto, hein?
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1: 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E boa sorte, no finalzinho aqui, antes do Na Pressão, tem resultado de promoção. Elane Frauches no Secreto, 5:31, bom final de semana pra você, Deus te abençoe muito.

hoje aqui no Só Sucessos, agora 5h38, virou 5h39. 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

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Ô, coisa boa. 5h39, Melk Vilar. Era eu.

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1: Ai, que lindinha. Então bora, quero ver quem é que tá aqui no zap. Já já tem Na Pressão, hein? É, 18 horas, tem Na Pressão com DJ Alex Borges. Quem tá por aqui é a Lucinéia, lindona da Glória, tá indo pro circo. Ganhou ingresso aqui, né? Que

0: amiga Agostinha, de Jardim Marilândia. Beijo pra você, minha flor. A Maria Helena, de Jardim Botânico. Também a Matilde, de Cristóvão Colombo. Daniel, de Jardim Marilândia. A Marcinha, lindinha. Márcia Salles, de Nova Almeida. Meu amigo Pedro, de Cristóvão Colombo também. Yolanda Delmiro, beijo pra você, querida. Tá sumida, hein? De Tararé, um abraço. Deus te abençoe. Um abraço também pro meu amigo Douglas, de Alecrim. Também Edmar, de Planalto Serrano, na Serra. Um abraço, meu bem. Deus abençoe sua vida. Márcio Leite, grande Márcio Leite, ligadinho com a gente. Um abraço, querido. Deus abençoe sua vida. Deixa eu ver o que ele tá falando.
1: Boa tarde, aqui. Larissa Faria. Sou o Márcio Leite do bairro Campo Verde, em Cariacica. Um forte abraço a todos e vambora pro Na Pressão.
0: Bora,
1: tamo junto.
0: Tamo junto. Nirinha também tá aqui, já tá esperando, né? Oi pra você também, minha flor. Todos aí de Eldorado. Ó, daqui a pouquinho, resultado de promoção, hein? Você que ainda não mandou seu cadastro, manda aí. Eu vou liberar depois dessa música aí, ó. Tu és Deus? Eu vou liberar o resultado de promoção do pote de açaí. Posso falar seu nome agora? Então, manda aí.

sucessos de hoje assim, com essa linda canção, Canto das Igrejas, Baruque, Lucas, Evelyn, cantando Tu És Deus. Agora 6:00 em ponto, vamos então para o tão esperado resultado de promoção, pote de açaí, 5 litros de açaí da Mamute Açaí, saindo para Rosângela Vieira da Silva, de Jacaraí, pelo final do telefone 8969. Parabéns, minha linda! Rosângela Vieira da Silva, de Jacaraí, pelo final 8969. Tem 3 dias úteis para passar na Rádio Acor da Vida e retirar o seu potaço de açaí. Parabéns, hein? Não esquece não, hein? Não esquece o documento também não. Já, já, eu tô voltando.

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preparado? Na pressão. Então bora, porque tá começando na pressão pra agitar o seu comecinho de noite, né? Aqui no Brasil, porque tem gente que tá fora do Brasil e tá curtindo a gente também. Que legal. Olha só, 6:04.

0: mesmo. Mixagens é com ele, DJ Alex Borges, que também tá animadinho hoje, tá felizinho, felizinho. Deixa eu dar voz pra ele, porque hoje ele tá assim, ó, 100%, hein?
1: Boa noite, ouvintes do Na Pressão, este programa que é outro nível. Por aqui o seu DJ Alex Borges. Boa noite, Lala, Larichebias. Tá animado, Larichebias?
0: Muito, sempre.
1: Eu tô também. Gente,

0: Eu creio. Larissa, play.
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Pote de Açaí da Mamute tá aqui no Na Pressão e a gente ama tudo isso, né? Bora juntar então música eletrônica, alegria e açaí? Então tá, tamo junto. Aumenta o volume, porque tá chegando o segundo set dele, DJ Alex

0: bom, muito bom! Que é isso, DJ Alex Borges? Que maravilha, hein?
1: Oui, matador que te demande la recebe, não diretamente de Golim de la Regina, no Boné Pressão. Fala comigo, Larissa, estamos aí curtindo na pressão, Larissa. E vamos que vamos, porque a gente é bonito, mas a gente não se riga. Alex Borges, você está arrasando hoje, meu xerri.
0: Alex.
1: Vamos que vamos.
0: Ai, não aguento, não. Mas xerri. Ai, pai, eu fico sem forças nessa hora.
2: Larissa, não ouvi meu alô aí na tarde, hein?
0: Ah,
2: manda agora à noite, hein?
0: Manda!
2: Pastor Alessandro de Jesus aqui, juntamente com o cooperador Arthur. Estamos aqui na pressão, ouvindo essa rádio, a melhor do estado do Espírito Santo e do
0: Eita
2: Brasil.
0: Eita, glória! Um abraço, querido. É assim a correria, gente. Nem sempre dá pra atender todo mundo, não. Ô, pai. Bora pro nosso resultado de promoção. Tá saindo pó, taça, já saí, hein? 5 litros já saí da Mamute, essa delicinha. Vamos liberar aqui hoje para Juliana Santos Porto, de Vila Betânia, do final de telefone 1642. Juliana Santos Porto, de Vila Betânia, do final de telefone 1642. Gatona, você tem 3 dias úteis para passar na Rádio Acordo da Vida, aqui no Shopping Portal da Glória, na Glória, em Vila Velha, e retirar o seu potássio de açaí, tá bom? Gente, beijo para todo mundo. Deus abençoe cada um de vocês. Amém. Tudo isso. Bom final de semana. Feliz Dia dos Pais para os papais de plantão. Vocês, ó, são um espetáculo, tá bom? Beijo pra todo mundo. Um abraço, meu amigo Léo Negrelli, curtindo também o Na Pressão lá nos States. Beijo, querido. Deus abençoe você e sua família e toda a sua jornada aí, tá bom? DJ Alex Borges, vamos aqui, né? Nos despedir. Porque foi bom, o set foi espetacular, como sempre.
3: Finalizando a edição de hoje com Por Que Ele Vive, uma versão especial do Na Pressão. Vejo vocês semana que vem, às 18 horas, aqui na Rádio Acordo da Vida. E vocês também podem conferir a edição desta semana no site da Rádio Acordo da Vida, na segunda-feira. Um abraço para todos e a gente se vê. Que Deus nos abençoe.
0: Amém.
3: Para mais uma semana muito abençoada para todos. Bye, bye. Tchau.
0: Beijo, bebezão. Bom final de semana. Tchau, gente.

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1: É o presbítero Reginaldo de Presidente Médici. Gostaria de ouvir o louvor com Anderson Freire, Raridade. Quero oferecer a todos os ouvintes e a vocês aí. Fique com Deus, um abraço, tchau.

Meu nome é Edna Rosalina Gomes, moro em Jardim Carapina. E eu gostaria que tocasse a música de Ariane. Beijo.

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2: Aqui quem fala é o Dai Júnior de Vale Encantado. Quero pedir a música da cantora Elane Martins, oferecer pra todos os ouvintes da rádio, especialmente pra minha amiga Gleiziana. Toca aí que a gente escuta aqui.

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2, levante a mão. E cumprindo-se o dia de Pentecostes, estavam todos reunidos no mesmo lugar.

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1: Eu sou Bruna, daqui de Santa Mônica, Vila Velha. Eu gostaria de escutar o louvor Terremoto, da cantora Eixla, e mandar um abraço para todos os ouvintes que estão ligadinhos na Cor da Vida, como eu, e para todos da Cor da Vida, a melhor rádio de todas. Beijo.

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1: Boa noite, grande Vitória. Boa noite, povo lindo e abençoado de Deus. Estamos chegando neste sabadão para mais uma edição do nosso programa Agitaí.

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E por aqui, minha gente, a nossa programação não pode parar. É sabadão e finalzão de semana aqui na Acor da Vida, com muito mais música, é no AG.

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0: Cor da Vida, a você que está em casa, de repente está aí no trabalho ligado em 102,9, é sabadão, minha gente. Agita aí!
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